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0: também feliz.
1: Soberano eterno Deus, mais uma vez, Senhor, eu te agradeço pela oportunidade de estar aqui, diante desse microfone, nessa emissora, para levar ao ar o programa Novos Caminhos. Muito obrigado, meu Deus, por mais uma semana que passou, mais um dia de vitória que o Senhor nos concede de estarmos aqui. Muito obrigado pela bondade do Senhor. Aos nossos ouvintes que vai nos acompanhar, que o Senhor venha abençoar poderosamente a cada um, meu Pai. Que o Senhor venha alegrar o coração daqueles que estão tristes, aqueles que não cultuaram, não foram aos templos hoje para cultuar ao Senhor, por um motivo ou por outro. Que o Senhor venha, meu Deus, nos dar uma palavra aqui nesta noite, para vá de encontro com a necessidade dessa pessoa, que muitos cedem às tribulações, cedem às dificuldades e perdem o ânimo de servir ao Senhor, de ir até a casa do Senhor para adorar o teu nome. Venha, meu Pai, alegrar os corações.

passou as águas, e as águas se tornaram doces. Ali lhes deu estatutos e ordenou ali os provou. Só até aqui, a vista não está legal, não. Com esse versículo, estamos dando abertura de mais um programa Novos Caminhos. Graças a Deus pela semana que passou, que Ele tem nos concedido de hoje estarmos aqui novamente para levar esta programação ao ar. Hoje estamos aí com a ausência do Vinícius, do técnico Vinícius, que foi pro EJC, e para minha alegria e satisfação está aqui o jovem pastor Valdir. Acabei de chegar ali, a Helena mandou uma mensagem que o Valdir que ia estar aqui. Eu não vi o Vinícius na igreja, eu pensei que ele tinha ido para Curitiba. Já pensei no Vinícius, no Valdir. Eu falei, se o Vinícius foi para Curitiba hoje, o Valdir vai estar lá. E foi verdade, meu raciocínio foi certo. Muito obrigado você que já tem gente ali, rapaz. Já está ali na... O... Eurides. Então, como eu estava falando, né? O Vinícius, ele está no EJC. Quer dizer, acho que já terminou também, né? Eu não vi ele na igreja, porque ele é técnico de som lá também na igreja. E é músico. Ele toca baixo na igreja, e não vi ele lá. Pensei que ele tinha ido para Curitiba. Até comentei com o presbítero Felipe Santiago. O Filipão também afirmou que acho que ele tinha ido, sim, mas não, ele está pro JC, né? É isso aí, o jovem tem que aproveitar, sim. Na minha época, que eu era crente, que eu fiquei crente, não tinha isso, né? Não tinha isso. As pequenas cidades, não tinha nada desse tipo de envolvimento. Mas hoje, graças a Deus, nós temos a riqueza, né, de eventos, tanto para nossos jovens, nossos adolescentes, nossas crianças, né? Temos que investir nesses grupos. A gente, amanhã ou depois, não está mais nessa terra. Quem vai dar sequência dos trabalhos? São eles. São eles. E se as igrejas, se os líderes, os pastores, não investirem, né, nesses três grupos, crianças, principalmente as crianças, que o jovem já está mais maduro, né? Se ele foi instruído lá atrás, hoje ele está guardando. E as crianças, no sistema que está aí, né? O sistema que está aí, o Estado querendo educar nossos filhos, dar conselho à família, mas o que eles fazem é ao contrário. Então temos que ficar muito atento para nossos. Eu não tenho mais filho pequeno, tem a Rebeca, mas a Rebeca já é maior, mas tem um neto, né? Quer dizer, como que nós não vamos importar com nossos filhos, nossos netos, nossos... E amanhã, quem serão a igreja de amanhã? Quem estará aqui fazendo isto? São eles. Então, meus irmãos, você que já está me ouvindo aí, né? Vamos investir nos nossos filhos, nossos netos, né? Invista. Compre literatura.

né? Hoje tem literatura para toda faixa de idade. Todas. Meu bebê. Porque hoje você vê a mãe com a criança no colo, ela não sabe falar nada, mas se ela vê o celular, já chama a atenção dela. Você já pensou um livrinho ilustrado para você ler para essa criança? Muitos. Não vou nem falar mão de vaca. Mas muitos avarentos. Não, mas ele não sabe ler, não. Não é para ele ler, caramba. É o pai, a mãe, o adulto que vai ler para ele, o tio, sei lá quem, vai ler para ele ouvir. Né? Volto a repetir, hoje tem literatura para toda a faixa de idade. Né? Aqui no Morumbi 2, por exemplo, Pastor Pedro está investindo. Está construindo lá embaixo uma sala, onde era casa pastoral, vai virar sala para as crianças, exclusiva delas, né? Treinar pessoas para lidar com criança, que tem teu dom para isso, né? É igual na escola. Quem vai ensinar na escola? A professora. Então tem que investir nas pessoas também que vai educar essas crianças, instruir essas crianças. Pessoa que frequenta a escola dominical, pessoa que frequenta as terça-feiras, investir nelas também. Para elas ensinarem as crianças. Quer ir lá só para cantar? Não. Tem que fazer o culto para essas crianças, o culto delas, com elas. Porque a situação, volto a repetir, a situação que está aí, né? Se você, se eu não preocupar, aí amanhã, do jeito que está a coisa, andando a coisa, teu filho, a tua filha vai chegar em casa, ô mãe, a criança não tem noção das coisas. A menina vai chegar para a mãe e falar, mãe, a partir de agora eu sou homem. Quem está sendo ensinado nas escolas? O piá chega e fala, mãe, a partir de agora eu sou mulher. Eu quero ser mulher. Porque isso está sendo ensinado nas escolas, sim. Esse governo irresponsável que está aí, está fazendo isso, e você não está atento. Ligue a tua antena, meu irmão. Para o que está acontecendo aí, e você é a favor ainda desse tipo de coisa. Você será culpado da vida do teu filho, sim. Que teve oportunidade. Escutou aqui pela Rádio Essência. Esse alerta. E você não se importou. Não se importou. E que os líderes, os pastores, líderes de igreja, invistam, volto a repetir, invistam na juventude, nos adolescentes, nas crianças. Não é aquele negócio de fazer de conta, não. Não. Eu me lembro, aqui na igreja, assim que o pastor Pedro veio para cá, tinha um casal aqui. Esse casal estava vindo, eles eram funcionários da Tarobá, TV Tarobá. Não era um crente, não. Mas vinha na igreja, sabe por quê? Por causa do filho. Porque o filho, a Ana Paula, a minha sobrinha, a menina do pastor Pedro, era amiga da família. E trazia essa criança, esse piá, para a igreja. Quando foi? Aí, através dessa criança, os pais também estavam frequentando a igreja. Hoje não estão mais aqui, estou voltando para o Sul, Pernambuco, se eu não me engano. Lá para a terra do meu amigo, Reginaldo. Um dia as crianças não cantaram. Não sei quem foi lá que não cantou. Ele esperou o pastor lá na porta da igreja. Falou, pastor, por que é que o senhor não deu oportunidade hoje para as crianças cantar? Você já pensou? O interesse? Hã? Eu sei que tem muita gente que não valorizam. Né? Alguns levam a criança lá na porta da igreja e vira as costas e vai embora. Não importa. Outros, igual eu já falei, às vezes vê uma literatura, um livrinho para pintar, historinha, gosta, ô pai, ô mãe, compra para mim. Não, não, você não sabe ler, não. Eu digo isso porque já aconteceu comigo. Eu dou A para criança o livrinho. Que a criança gostou, pediu pro pai comprar, o pai disse que não sabia ler, que não ia comprar.

comprar não e tal. E foi comer passar e tomar Coca-Cola. E eu peguei, dei um livrinho pra criança. Aí o pai veio querer pagar. Eu falei, não, senhor, eu dei um livro pra criança. Né? Ele ficou chateado. Aí veio querer me pagar. Eu falei, não, não, eu doei pra ele. Então tá vendo onde nós estamos? É assim. Não compra uma Bíblia pro adolescente, mas compra um celularzão última geração, um fone de ouvido de última geração, né? Mas não é capaz de dar uma Bíblia pro filho que está crescendo. Ou instruir, porque hoje a Bíblia está no celular, está nos tablets, está aí, instruir, ensinar, né? Procurar trechinho, né? Que fala de criança, que tem. Que Deus venha nos despertar, para que possamos estar atentos com nossos filhos, nossos netos. Volto a repetir, amanhã ou depois, não estamos mais aqui na terra, mas eles estarão, né? Eles estarão. E aí, qual foi o legado que ficou para eles? De mim, pai, avô e da igreja. Qual foi o legado que ficou? Né? Eu sei que é meio pesado, mas a verdade é essa. Não adianta. Eu tô vendo aqui Isaac Freitas. Ô, Isaac, um abraço, meu irmão. Tá bom? Eu não vou ler aqui o trecho porque eu não consigo, viu, Isaac? Mas tá aqui, pra quem tá conectado com a gente, tá vendo ali o que Isaac escreveu ali. Isaac lá de Curitiba. Eu não vou ler, Isaac, porque eu não consigo. Tá muito, hoje a vista tá meio encrencada. Tá bom? Mas tá ali, a paz do Senhor, a paz do Senhor. Que Deus continue te abençoando, você e tua família, tá? Ali também eu vi o cantora, quem? Jesus. Ah, não, ali acho que é pedido, né? O negócio ali parece que tá meio encrencado, esse bicho ali, ele entra ali e sai de volta. Eu vi ali o irmão Reginaldo e uma outra lá. Eu não. Ali dá pra ver melhor, porque a letra é grande. A letra lá é legal. É? Ficou legal esse monitorzão grande aqui, viu? Isso aqui sim. Ali meio apagado, mas eu consigo enxergar. É que internet é esse negócio, né? Um vai, um sobe e desce. Mas vamos ouvir a primeira faixa musical já dessa noite. Quando são. Nós chegamos um pouco meio atrasado aí, mas. Ainda tá cedo. São 22 horas e 26 minutos. Aleluia!

será muito lindo, né? O povo lá no deserto se alegrou quando Moisés desceu. O povo falou: Moisés, vira do lado, que a gente não aguenta olhar no teu rosto, né? Agora você já pensou olhar no rosto de Cristo, só que daí nós vamos aguentar, porque nós estamos transformados, aleluia, né? Hoje jamais, hoje jamais. O próprio Moisés também queria ver Deus, insistiu. Deus, você não vai aguentar não, Moisés. Fala o seguinte, só a sombra só, que você não vai resistir à minha formosura. E Moisés, quando desceu do monte, o povo falou também: Moisés, vira aí, rapaz, que a gente não aguenta. Seu rosto está demais, está transformado. E aí? Iremos ver o rosto de Cristo ou não iremos? Aleluia! É claro, vou repetir. Hoje, atualmente, não conseguiremos. Né? Claro que não. Mas lá seremos transformados. Valdir, acha aí, por favor, Wagner Roberto, qualquer um aí, eu quero oferecer pro irmão Jorge, lá de Porto Iguaçu. O irmão Jorge é o ouvinte nosso aí, ele já ligou e pediu esse hino aí, e acho que o dia que eu toquei ele não ouviu. Esse hino não, ele não falou, ele só falou que era uma canção com Wagner Roberto. E acho que o dia que eu rodei ele não ouviu, né? Ou na hora, né? Porque a pessoa tá ouvindo lá, tá ouvindo, de repente numa saída, vai no banheiro, vai fazer outra coisa, atender alguma coisa, né? E passa. Ele não vai acompanhar 100% a programação, né? Mas se o irmão Jorge dizer que chega da igreja, vai preparar um lanche, alguma coisa, e já tá ligado com a gente lá, na Essência Gospel. Se o irmão Jorge estiver ligado lá, um abraço, irmão Jorge, tá bom? E vai um aí com o Wagner Roberto aí, pro seu espiritual aí, irmão Jorge.

Aleluia, muito lindo, viu? Bonito mesmo, esse aí eu nunca ouvi não. Bom, é claro que eu vou ouvir todos os cantores. Assim, eu olhei ali e vi Gisele Cristina, ele é o Isaac. Tá pedindo aí, o Valdir, é com Gisele Cristina, né? O que que é que ele pediu ali? Aham. Se tiver aí, já vamos ouvir aí. E o Valdir, depois desse hino aí, aí se você quiser trazer uma palavra aí, nossos corações aí, enquanto o povo tá acordado, né? Porque geralmente depois das 23 horas, muitos já vai pro berço, vai pro monte. E aí depois desse hino aí, você já traz uma palavra aí para nossos corações aí.

0: Aleluia, glória a Deus. Depois de uma relíquia dessa aí, né? Você vai dormir tranquilo, né? Coração leve, aleluia. Depois de uma beleza dessa aí, vamos ouvir uma palavra aí pelo pastor Valdir para os nossos corações.
1: Pastor irmão Osvaldo, pastor todos os ouvintes da Adicência, que Deus abençoe grandemente a vida de cada um dos irmãos que estão ligadinhos.

0: na sintonia da programação Novos Caminhos. Eu quero ler com vocês, né, apenas alguns versículos que se encontram no livro de Hebreus, capítulo de número 10, a partir do verso de número 19. Livro de Hebreus, capítulo 10, verso 19, em diante, diz assim: tendo, pois, irmãos, ousadia para entrar no santuário pelo sangue de Jesus, pelo novo e vivo caminho que ele nos consagrou, pelo véu, isto é, pela sua carne, e tendo um grande sacerdote sobre a casa de Deus, chegamo-nos com verdadeiro coração, em inteira certeza de fé, tendo os corações purificados da má consciência e o corpo lavado com água limpa. E o verso 23, que diz assim: retenhamos firmes a confissão da nossa esperança, porque fiel é o que prometeu. Somente nesses versículos, eu estava vindo agora, né, deu uma atrasadinha, esqueci a chave da rádio lá na igreja. Aí eu fui sair de casa e procuro a chave daqui, procuro a chave dali, não acho a chave. Aí eu me toquei que tinha deixado a chave lá na igreja. Aí fui correndo, né, rapidinho lá na casa do Vinícius para não atrasar muito. E vindo de lá para cá, passando aqui, não, o Luizaldo sabe, conhece muito bem o Morumbi, né? Ele mora aqui. Ali na frente da praça, tá cheio de gente. Não sei se você viu ali no bar dos botecos.
1: Todo domingo.
0: Todo domingo, né? Ali no bar dos botecos. Aí eu vindo de lá para cá com o carro, vi aquela cena clássica de três pessoas, um carregando o outro, ninguém se carregando, né, sabe? Enche a cara, bebe cachaça, e os três cabaleando um pro lado do outro, um tentando ajudar o outro e aquela coisa. Eu fiquei olhando aquela cena e vindo pra rádio, né, e pensando, falei, meu, como que Deus é maravilhoso para conosco. É interessante quando nós aceitamos Jesus Cristo como o único, o suficiente salvador da nossa vida. Nós não aceitamos Jesus Cristo porque nós somos merecedores, mas muito pelo contrário, nós aceitamos Jesus Cristo porque a graça e a misericórdia dele nos alcançou. Nós sabemos que, né, antes nós sermos gerados, ser formados, Deus nos escolheu, Deus nos chamou para uma grande obra. E ele deixou, né, o livre-arbítrio, né, no mundo para o homem decidir se ele quer ou não entrar pelo caminho da salvação. Nós sabemos que o único caminho da salvação é Jesus Cristo, que ele é o caminho, a verdade e a vida, e não tem outro caminho senão ir por ele. E hoje pela manhã, veio à minha mente, eu conversando com um rapaz, ele tava catando reciclado, e no carrinho dele tava escrito assim: Jesus é o caminho e a vida. Aí eu falei assim: essa placa aí no teu carrinho? Ele falou: não, Jesus, ele é maravilhoso. E começou ele a falar de Jesus, tal, eu falei de Jesus pra ele, um falando de Jesus pro outro. Então a gente vê, quando a gente aceita Jesus Cristo como salvador da nossa vida, como disse, não porque somos merecedores, mas porque a graça dele e a misericórdia nos alcançou. Nós tentamos todos os dias e precisamos todos os dias de uma mudança. Porque nós falamos muito de santificação. A santificação é isso, é totalmente a separação. É nós vivermos uma vida separada. Se o Lorisvaldo e eu, nós deixarmos a nossa carne nos dominarmos, né, muita coisa pode acontecer. Então, todos os dias é preciso nós lutarmos contra a nossa carne, é preciso nós lutarmos contra as nossas vontades, é preciso lutar contra o homem. Porque nós sabemos que a nossa carne, o ser humano por si só, é um ser humano cheio de maldade. E quando a gente aceita Jesus Cristo, nós passamos a decidir que, não, a partir de agora, a minha vida pertence a Jesus. O meu caminho pertence a Jesus. A minha casa pertence a Jesus. E começamos então a trilhar o caminho, né, na vida cristã, começamos a trilhar um caminho ministerial. E como todo crente, como toda pessoa, né, toda pessoa que começa a viver no céu, nossa vida não é um mar de rosas. Existe altos e baixos. Vai ter fases, vai ter momentos na nossa vida que nós vamos estar bem, vamos estar alegres, vamos estar felizes, regozijando-nos na presença do Senhor Jesus Cristo. Mas vai ter situação na nossa vida que nós vamos chorar. Vai ter situação na nossa vida que nós vamos estar sem força para buscar a presença do Senhor. Vai ter situação na nossa vida que a gente vai olhar para um lado, vai olhar para o outro lado e não vê solução, não vê saída. O medo às vezes vai entrar, a angústia, a ansiedade vai entrar. Mas mesmo assim, nós estamos, né, crendo que Jesus, o nosso Deus Todo-Poderoso, ele pode...

0: de todas as coisas. É interessante nós servirmos a um Deus Todo-Poderoso, que Ele tem poder suficiente para controlar os ventos, para controlar os rios, os mares, para fazer tempestades se acalmar, para fazer a calmaria se transformar em tempestade. Ele tem poder suficiente para adentrar numa fornalha e livrar pessoas da fornalha ardente, tem poder suficiente para fazer leão jejuar numa cova e assim por diante. Ele tem todo o controle, toda a autoridade em suas mãos. Para fazer o que ele bem desejar entender, para que o seu povo seja vitorioso. E é interessante que quando nós passamos a citar Jesus Cristo, confiamos a Ele a nossa vida, confiamos a Ele o nosso caminho, a nossa casa, tudo que é de bem precioso nós temos, nós confiamos a Ele. E é interessante que cada um de nós temos algo para recebermos da parte de Deus. Nós estamos alicerçados na promessa. E tempo atrás eu conversando com um irmão. Né, falei assim, conversa, meu irmão, você dirige? Ele falou assim, não, vou dirigir, não dirijo, não tem nem carteira. Eu falei, mas meu, ele tem quase 70 anos. Eu falei, meu Deus, irmão, é pra você ter feito tua carteira já, homem, você tá aí nessa situação. Eu falei, vai lá fazer tua carteira, você fica usando Uber, Deus vai te abençoar e tal. Aí ele me falou algo interessante que eu parei pra pensar, falei, que faz tempo que eu não escuto isso. Ele falou assim, não, sim, eu vou fazer minha carteira. Porque eu tenho promessa que eu vou ter um carro. Eu falei assim, Deus prometeu, então eu tô acreditando. Deus prometeu, promessa a gente tem. E faz tempo, Leonardo, que eu não escuto essa palavra. Deus tem promessa para minha vida. Faz muito tempo que eu não escutava o crente falar isso. Promessa eu tenho. Promessa eu tenho. Parece que vai se perdendo essas coisas.
1: É.
0: Parece que vai se perder. Fazia muito tempo. Falei, meu Deus, eu falei. Ele falou assim: promessa eu tenho. E aquilo guardei para mim, comecei a refletir: meu Deus, faz quanto tempo que eu não escuto isso? Promessa eu tenho. Promessa eu tenho. E se a gente vasculhar na nossa vida cristã, nós temos promessas. Nós temos promessas de Deus. E se passa-se o tempo, se os meses, muitas das vezes, como eu disse, parece que vai, as nossas promessas parece que vai se diluindo, diluindo, diluindo e acaba virando mais nada. Mas entenda onde eu li, onde nós estamos lendo aqui, ó. Tendo, pois, irmãos, ousadias para entrar no santuário. Pelo sangue de Jesus. Para nós termos a ousadia de entrar no santuário. Pelo sangue de Jesus. É interessante que no Antigo Testamento as pessoas para entrar na presença do Senhor, no Santo dos Santos, não era qualquer pessoa que poderia adentrar aonde estava a presença de Deus. Aqui o nosso irmão está falando agora pouquinho, né, sobre a presença de Deus, de Moisés, né? Então, assim, não é para qualquer um. Ou não era para qualquer um estar na presença do Senhor. Era preciso todo, né, um adornelo no seu corpo, sacerdote, se preparar, amarrar uma corda na sua cintura, colocar pedras cravejadas no seu peito, no seu ombro, na sua cabeça, para que a glória refletisse e subisse de novo para cima, para depois ele entrar no Santo dos Santos, e se alguma coisa acontecesse, eles puxavam o sacerdote pelaquela corda. Mas a partir do momento que Jesus Cristo foi sacrificado naquela cruz do Calvário, o véu se rasgou. E hoje nós temos a liberdade de falar com Deus, com Jesus Cristo, a qualquer momento, a qualquer hora da nossa vida, em qualquer situação. Nós não precisamos mais que homens façam ligação de nós para com Deus, não. Nós temos a liberdade de falar com Jesus. Você aí na sua casa, que agora que está me escutando, depois que terminar a programação Novos Caminhos, você tem a liberdade de dobrar seus joelhos diante da sua cama e falar com Deus. Você, quem sabe, está aí no seu trabalho me ouvindo, aí na guarita, na portaria, não sei. Você tem liberdade de aí nesse momento falar com Deus. De clamar por ajuda, clamar por socorro. E no verso de 1 diz assim, que pelo novo e vivo caminho que ele nos consagrou. Somente Jesus Cristo tem poder suficiente para nos mostrar os caminhos. Por onde nós precisamos andar. Para onde nós precisamos pisar. É interessante que quando as pessoas dizem, Jesus, o que eu faço para ter a salvação, para ter a vida eterna? Vai, vende tudo que tens e siga-me. Ele nos convida a deixar nossas paixões. Ele nos convida a deixar os nossos desejos. Ele nos convida a deixar tudo aquilo que nos prende no mundo para seguir a Ele. Para andar com Ele.

0: Pro que entendo, pra você fazer uma caminhada. Seja uma caminhada de meia horinha, 15 minutinhos, eu não sei. Se você carregar uma mochila pesada de 20 quilos, 20 quilos parece tão pouco. Mas eu acredito que no segundo quilômetro você já não aguenta mais aqueles 20 quilos. Pra gente andar com Jesus, nós precisamos andar de forma leve. Sem erro, sem pecado e assim por diante. E na continuação, né, onde nós vemos aqui, porque retemos firme nossa confissão, nossa esperança. Porque fiel é aquele que prometeu. Entenda que essas promessas ainda continuam de pé. Entenda que Jesus Cristo, o que ele fazia no passado, ele continua fazendo hoje e vai continuar fazendo eternamente. Ele continua ainda operando através de pessoas. Ele continua ainda de braços abertos para receber pessoas que estão, né, no mundo das drogas, estão no mundo da prostituição, estão no mundo do alcoolismo. Ele continua ainda restaurando casamentos de pessoas. Ele continua ainda restaurando lares de pessoas. Ele continua ainda levantando pessoas para fazer uma grande diferença nessa terra. Porque as suas promessas ainda continuam de pé. A palavra do Senhor Jesus Cristo, ela jamais irá voltar vazia. A palavra do Senhor Jesus Cristo jamais vai ser jogada ao vento sem destino algum. Então eu não sei como foi o seu ano até aqui. Já estamos já findando mais um mês. Estamos na reta final do ano, podemos dizer assim. Daqui um dia já vai ser setembro. Então 8 meses já se passou. O ano está quase indo embora. E quem sabe você, mas minha vida não mudou. Acredite que até o final deste ano, a sua vida irá mudar. A sua história vai mudar. Existe uma frase muito interessante, ou um ditado, podemos dizer assim. Que não importa a maneira que nós estamos começando, mas o importante é como nós vamos terminar. Como nós vamos chegar até o fim. Como a gente vai chegar até o fim. Vai existir duas maneiras para a gente encontrar o Senhor Jesus Cristo. Quais são elas? O momento da nossa morte ou o arrebatamento. Somente existem essas duas maneiras para você um dia ter um encontro com Cristo. E quando esse momento chegar, quando esse dia chegar, seja a hora da sua morte, seja a hora do arrebatamento acontecer, como que você vai findar a sua carreira? Como vai ser o final da sua história? Como vai ser o final da sua jornada? O nosso Moisés também falou sobre o legado, é isso. Qual vai ser o seu legado no final da sua vida? Qual vai ser o legado que você vai deixar para a sua família, para os seus filhos, para os seus netos e assim por diante? Será que eles vão ter o prazer de dizer assim, olha, a minha mãe era uma mulher de Deus. O meu pai era um homem de Deus. O meu avô era um homem de Deus. A minha avó era uma mulher de Deus. O meu pai orava, as coisas aconteciam. A minha mãe orava, as coisas aconteciam. O meu avô orava e as coisas aconteciam. Minha avó orava e as coisas aconteciam. Qual vai ser o seu legado para a sua família, para os seus filhos e para a sua geração? Então retenha firme a confissão da sua esperança, porque fiel é aquele que prometeu. Amém?
1: Aleluia! Glória a Deus! Já está na hora do comercial, mas eu quero que você prepare, Valdir, já mediante a palavra que ouvimos, Wagner Santo, Elo da Graça, para depois dos comerciais.

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4: Está aí. Ouvimos aí o comercial da emissora. Eu quero falar algo aqui. Antes eu quero mandar um abraço aqui pro professor Ival. Oi, Ival. Um abraço, meu irmão. Irmão Reginaldo, irmã Kelma, lá de Recife, Pernambuco. Um abraço aí para vocês também. Tá bom? O Ival também não perde o nosso programa aí, tá? Tudo. As pessoas não entram aqui, mas depois quando a gente encontra eles aí, ó, eu tava te ouvindo domingo, ó, eu escuto seu programa e tal. Aí eu peço, mas entra lá, pai, pra nos dar mais uma alegria e tal, mas as pessoas não entram, é difícil, né? Poucos se entram. Mas é assim mesmo. Eu quero falar aqui, se você... Isso aqui é cortesia, gente. Não é comercial, não. A pessoa vê eu falar isso aqui, pensa que é ele recebe patrocínio e fica pedindo ajuda. Não, isso aqui é... começar esse irmão aqui, botou uma capa numa Bíblia lá, recuperou uma Bíblia para mim, não me cobrou. Então, nada mais justo aqui de que a gente retribuir também. Não custa falar isso aqui, né? Sapataria Xavier. O professor Ival já fez serviço lá com o pastor Antônio. 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Beleza? Então tá bom. 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

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Dê preferência aos nossos irmãos, beleza? Nossos irmãos congregam com a gente, né? Contribuinte da igreja, da obra de Deus. Então dá preferência a eles. São profissionais, não é gambiarreiro, tá bom? Então tá bom. Eu quero passar o telefone aqui também do pastor Jorge, que é o pastor, o missionário que tirou 15 anos de trabalho do Paraguai na obra de missão. E hoje, o pastor Jorge está aqui congregando com a gente aqui no Murumbi 2. E o pastor Jorge não está pastoreando igreja, tá? E ele prega, tá uma boa, já veio aqui na rádio, eu quero até combinar com ele para voltar aqui, talvez domingo ele vai estar aqui contando algo da obra missionária, para dar um impulso a outras pessoas, que às vezes está desanimado, né? É, mas por que ele parou? Porque tem o tempo. Tudo tem o tempo, o seu tempo determinado. Então, pastor Jorge tá, luta aí com o problema também de enfermidade na família também, e no Paraguai é menos recurso do que aqui. Aqui é difícil, mas ainda melhor um pouco, né? E ele está na luta aí com a sua família, e o pastor Jorge prega, tá? Se você quiser convidar ele para pregar aí na sua igreja, ele tem uma boa palavra, tá bom? Conhecimento bíblico, que é importante na vida de um homem, é isso, né? Conhecimento bíblico, né? Não tem nada de ficar com enrolação enganando os outros. É, o telefone do pastor Jorge, se você quiser convidar ele para pregar aí na sua igreja, tá? Falei com o pastor Pedro, se podia anunciar aí o pastor. Não, tudo bem, nós vamos reconhecer que o ministério dele aqui e tal. Pode ficar à vontade para os irmãos convidar sim, né? O telefone do pastor Jorge é 9810-9902. 9810-9902. É o telefone do pastor Jorge. Aí se você convidar ele, é claro. Uma oferta lá para ele, porque... Como eu já falei, ele está sem igreja, não está pastoreando a igreja, não tem fonte de sobrevivência nenhuma, tá? Está aí é pela graça mesmo, né? Já prestou o seu serviço na obra de Deus. E ele está com problema de documentação, né? Aqui, todos sabem que não é barato isso aí, né? Não é barato. Ele está lutando aí para legalizar a documentação dele aqui e tal. Vou passar o telefone mais uma vez. 9810-9802. Tá bom? Convide ele para pregar aí na sua igreja. Tá bom? O endereço do pastor Jorge é Rua Engenheiro Araripe, 1425. Rua Engenheiro Araripe, 1425. Se você deseja sentir no seu coração, tem os netos dele que moram com ele, né, a filha que não anda bem de saúde, e se você sentir no seu coração, ele não pediu isso aqui não, eu falo minha conta, eu nem sei se você acha legal falar isso aqui, né, eu falo por minha conta, mas se você sentir no coração de doar alguma coisa, principalmente para as crianças, que criança não é igual a gente adulto, né, a gente adulto passa qualquer coisa, falou que não tem, não tem, pronto, mas a criança não entende. Ela pediu, ela quer. Não tem esse negócio de pai não tem dinheiro, a mãe não tem dinheiro. Não tem para onde tirar. Se é sentido comprar algumas coisas de criança, alimento para criança, iogurte, leite, bolacha, biscoito, esses negócios, frutas. Compre e leve lá. Tá bom? Eu creio que o pastor Jorge, ele não pediu, volto a dizer. Eu creio que ele vai ficar muito contente, tá? E a recompensa não é dele, é de Deus. Tá bom? Rua Engenheiro Araripe, 1425, logo depois do campinho ali.

0: eu não me engano, é a segunda casa. É. Depois do campo ali é a segunda casa, na rua Engenheiro Araripe. Tá bom? Eu vou passar o telefone. Assim, antes de passar, eu quero mandar um abraço para o pastor Gildásio, se ele estiver ouvindo. Pastor Gildásio, eu tenho teu telefone aqui, rapaz, mas tá no aparelho, e o aparelho eu tô usando aqui pra live. Entendeu? Era pra ter tirado, botado do papel aqui, não tirei. Se eu estiver me ouvindo, por favor, passa o teu telefone no ar aí, pro povo ouvir. O pastor Gildásio, ele presta assistência pra Fogão, tá? Fogão, essa semana ele vai aparecer lá em casa, dá uma olhada no doente que eu tenho lá. Então o pastor Gildásio, ele tem a sua oficina na Vila C. Se ele estiver me ouvindo, pastor Gildásio, por favor, se o senhor estiver me ouvindo aí, passa o teu telefone no ar aí, tá? O povo ouvir aí, tá bom? Caso contrário, se ele não estiver ouvindo lá, domingo eu passo aqui o telefone dele, porque eu não anotei aqui, eu estou usando o telefone, eu tenho ele ali, mas estou usando na live. Deixa eu passar o telefone aqui também, pastor Adão, trabalha com produtos naturais. Não é remédio não, viu, pessoal? É comida. Tá? Linguiça, salame, queijo, acho que mel, doce, esses negócios do campo. Natural lá do campo. Beleza? O telefone do pastor Adão é esse aqui, ó. 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Hã? 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O telefone do pastor Adão é esse aqui, ó. 9916-3767. 9916-3767. Se alguém quer e não anotou aí, quiser, só me dá o toque aí depois que eu passo pra você. Tá bom? Não agora, porque agora eu tô usando o telefone pra live. Tá bom? Então tá bom. Quer mandar um abraço aí pro outro Adão. Né? O outro Adão. Também que é ouvido do programa Novos Caminhos. Irmão Adão, irmã Erli. Quer mandar um abraço também pro evangelista, irmão Everton. Edervan. Irmão Edervan, lá do Sol de Maio. Nunca mais vi pastor, o irmão Edervan. Nunca mais ouvi ele. Lá do Sol de Maio. Um abraço aí a todos os irmãos aí do Sol de Maio. Aquele hino que eu te falei, conseguiu, Valdir? Desse cantor aí ou não? É. Pode ser então.
1: Oh, glória a Deus. Aleluia. Sou um adorador.

Salmo 78. Escutai a minha lei, povo meu. Inclinai os ouvidos às palavras da minha boca. Salmo 78. Quero mandar um meu abraço aí, se estiver ouvindo, Geraldo. Geraldo passou para cirurgia agora, essa semana, né? Depois o pai dele também estava internado no AVC. E o Geraldinho disse que amanhã vai na tua casa, Geraldo. Tá bom? Um abraço aí pro irmão Geraldinho. Beleza? Então, beleza. Eu quero aproveitar aqui. Quando são 23 horas e 17 minutos. Se alguém da região do Morumbi souber de alguma casa. É claro, casa hoje mesmo apareceu, mas não me serve. Não me serve. Então, dois problemas que eu tenho. Um é o valor, porque tem casa todo valor por aí, né? Claro. Então não adianta eu pegar uma casa aí que eu posso até esforçar para pagar o primeiro mês e os outros. Então tem que ser na altura do meu bolso. E o tamanho da casa também. A que apareceu, por exemplo, que me informaram hoje, por exemplo, é pequena. Não dá. Então, se alguém souber de alguma casa aí na região do Morumbi, né? Uma casa com uns 3 quartos aí. Eu preciso de uma peça, porque a Esther tem uns negócios dela, da costura dela. Então, eu preciso de uns 3 quartos aí. Me dê um alô aí, tá bom? É claro, a respeito do valor aí a gente vai ver, né? Tem que conversar com as pessoas para saber o valor, né? Se der, a gente pega. Se não, porque eu tenho que entregar a casa que eu moro. Vai para 20 anos que eu moro lá. E agora recebi a notificação lá que estão querendo a casa. Claro, a casa não é minha. Tem 20 anos que eu moro lá, né? Se tivesse pagando uma, já tinha pago, né? Mas a gente muitas vezes não usa a inteligência. Deus nos dotou de inteligência, mas muitas vezes, é igual o pastor Valdir falou ali, né? A graça é para todos, Deus tem bênção para todos, mas de repente, Deus faz uma promessa e entra a dúvida. A dúvida é, mas será que é comigo mesmo? Será que vai acontecer? E vai passando o tempo. E Deus não é de repetitivo ficar repetindo as coisas, né? Porque quando Deus fala, o ser humano, ele sabe, ele sente que é Deus que está falando. Mas a gente, o ser humano, é muito duvidoso, né? Muito duvidoso. Então, vou repetir, se alguém souber de uma casa aí na região do Morumbi, tem que ser na região do Morumbi, porque aqui, por exemplo, eu não tenho carro, né? Pra vir pra rádio, domingo à noite. Então, tem que ser na região do Morumbi, não pode ser fora, do outro bairro. Tem que ser na região do Morumbi. Eu não quero, né, ficar enrolando porque a mulher pediu a casa.

na terça, na, acho que quarta-feira, na quinta-feira eu já estava procurando. E tô em contato com as pessoas aí que eu conheço, para ver se aparece, né? Tá difícil. Tá difícil de achar, né? E quando tem também, o valor é lá em cima para a gente pagar. Para quem recebe, não, mas para quem paga. É, qual hino que o Geraldo me pediu aí? Ademar Pereira? Se tiver aí, pode sapecar aí.

Aleluia. Salmo 62. A minha alma espera somente em Deus. Dele vem a minha salvação, a nossa salvação. Aleluia. O que o pastor Valdir falou ali, só se encontra em Jesus Cristo. Ele mesmo falou: eu sou o caminho, a verdade e a vida. Ninguém chegará ao Pai, chega ao Pai, se não passar por mim primeiro. É, tem que trilhar por Ele. A gente, outrora, lá atrás, a gente adorava outros deuses. Deus não tem a terceira via, não. O caminho é só Jesus. Aleluia. E lá

O Jota adorava imagens. Pedia a ela, roga a Deus por nós. A gente estava enganado. Mas graças a Deus, ele abriu o nosso entendimento. Abriu a nossa mente. Falou aos nossos corações. Que a gente tinha sede de Deus, sim. A gente era religioso. Frequentadores de igreja. Era religioso. Mas não se conhecia a Deus. Quero mandar um abraço aqui pro irmão Edinho. Irmão Edinho, irmão Edson. Um abraço, meu irmão. Não entrou mais aqui também, né? É, também o irmão Nogueira. Um abraço pro irmão Nogueira. Também o Marcos, lá do Colombelli. Marcos também não entrou mais aqui. Não sei se está ouvindo a gente ainda. Ô, Valdir, escolhe um da Helena. Eu quero oferecer pro irmão Reginaldo de Manquel, lá de Recife, do Pernambuco. Irmão. E pra quem gostar, né? Eu gosto do zinho da Helena. Fica aí a teu critério, escolhe um dela aí.

Aleluia, Jeová. Ô, irmão Reginaldo, não precisa agradecer nada não, rapaz. Irmão Reginaldo tá agradecendo ali. Ô, irmão Lourisaldo, muito obrigado aí. Agradecemos aí pelo lindo hino da cantora abençoada. Aleluia. Os hinos da Helena é bom mesmo, né? É, quero mandar um abraço aqui pro Jota Santos. Não sei se ele tá ouvindo. Hoje ele tá de folga. Eu tava na igreja hoje, né? Que quem trabalha nessa área aí é só um domingo de folga que ele tem no mês. E hoje o Tonhão tá folgando, porque ele tava no culto hoje. Um abraço lá para ele e toda a programação. A programação para minha mãe também. A mãe surrada dela estiver ali bom, tá ligado lá. Até o final aí. É, vamos ouvir com o Luiz Arthur, Moço de Nazaré. Faz tempo que não toca um Luiz, Luizão aí. Tocar o hino dele aí. E daí, você precisa de uma Bíblia, não? Hã? Não precisa de doar uma Bíblia para alguém, não? Hã? Abençoar alguém com a Bíblia? Aí você estará me abençoando também. Você será abençoado por Deus. E a pessoa vai ganhar essa Bíblia também, vai ser abençoado. Qualquer coisa, você me dá uma ligada depois, tá? Ou agora mesmo pelo telefone da rádio. O 45-3025-5200. 45-30-25-5200. Beleza? Aí você estará me abençoando aí. Eu ainda tenho viagem para fazer, né? Tô aguardando aí o pessoal me ligar. Esse mês agora, hoje é praticamente, daqui a pouco é primeiro, né? Já era. Agosto já foi. De 2026 já era, já foi. Então, daqui meia hora, daqui 22 minutos, já é 1º de setembro, mês da independência, né? Aí, qualquer coisa, se você precisar de uma Bíblia nos ajudar aí, me dê uma ligada, tá bom? No meu telefone é, a hora que eu terminar aqui, meu telefone é 45-999-74-3657. 99-74-3657. Beleza? Que Deus continue te abençoando você. Tem, Valdir?

0: Moço Nazaré, ele levava as coisas a sério, viu? Não tinha rolo com ele, não. O negócio dele era cortava, era reto mesmo, né? Não tinha jeitinho nem com ele, não. Ou era, ou era. Aleluia. Odir, vamos ouvir mais um aí, por favor. Agora é com Marcelo Dias e Fabiana Rude Cruz. Lindo hino da harpa aí, 491 da harpa aí. É muito bonito esse hino aí também.
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Aleluia! E daí? Como que está o peso da tua cruz? Hã? O peso da dificuldade?

das doenças, o peso da falta, muitas vezes, de recursos financeiros, o peso do desemprego, o peso de toda dificuldade. O que eu e você não podemos perder é a esperança que um dia trocaremos. Não é que nós vamos trocar, já está trocado. É só permanecer firme, fiel ao Senhor. E Ele vai nos dar, em lugar desse sofrimento aqui na terra, porque aqui é sofrimento mesmo. Tem uns mentirosos aí pregando facilidade aqui. Eu não sei que Bíblia que eles acharam isso. Não sei. Que a Bíblia original, Jesus disse que aqui é aflição mesmo. O negócio aqui é pesado mesmo. O negócio aqui é cruel. É luta e vencendo uma hoje, preparando para vencer a outra amanhã. Aí tem uns caboclos aí que gostam de facilitar as coisas, né? Na enganação, enganando as pessoas. Aqui é luta. Mas se permanecermos firmes no Senhor Jesus, as suas promessas cumprirão um dia. Essa cruz da dificuldade aqui, que sofremos aqui. Você vê agora mesmo, aqui, eu estava sossegado lá em casa, né? De repente, chega o correio lá com a notificação. Mulher querendo a casa, depois de 20 anos que eu estava sossegado lá. Né? Isso é doído ou não é? Aí essas viagens que eu faço a São Paulo, eu estou aguardando esse mês, agora vão me chamar. Já tenho uma agendada para fevereiro, mas esse mês agora vão me chamar para fazer uma outra biometria do olho. Eu preciso de arrumar a casa e aguardando chamada de viagem. É luta ou não é? Mas e daí, vamos cruzar os braços? Não, vamos partir para cima. Aleluia! Vamos partir para cima para vencer. Que aqui não vai ser para sempre. Lá vai ser. Lá vai ser a eternidade. Aqui não, aqui é passageiro. Aleluia! Nós vamos fechar com chave de ouro. Com Júnior, santo. Aleluia! Santo, não tem outro. Santo, não tem outro. Então nós vamos fechar com chave de ouro aí e já vamos orar para ir embora.

Aleluia, glória a Deus. Encerramos a programação dessa noite com essa bela melodia aí. Vai dormir, meu irmão, minha irmã. Com essa bela melodia aí buzinando no teu ouvido. Aleluia. E que você tenha uma boa noite na paz do Senhor Jesus. Domingo, se Deus quiser, Ele permitir, estaremos aqui novamente, em nome do Senhor Jesus, tocando essas relíquias aí, para você relembrar lá atrás. Esta noite, tive a oportunidade de cantar um hino lá na igreja. Quando eu saí, o irmão falou: ô, Lourisvaldo, a gente não escuta mais. Foi aquele, o hino que eu cantei é o Porque Ele Vive. Aí o irmão falou: rapaz, eu gostando desse hino, a gente não escuta mais cantar, ninguém cantar esses hinos. Hoje não se canta mais. Aleluia. É que hoje os tempos é outro, né? É outros. Né? O dia que nós partirmos daqui, os nossos netos, os nossos filhos vão dizer: é, na época do meu pai a igreja não era assim. Na época deles eles vão falar isto. Que na minha época, na tua época, que eles eram pequenos, eram jovens, a igreja não era da situação que vai estar lá na frente. Entendeu? Aleluia. Muito obrigado a todos que nos acompanharam pelo Face. Obrigado pelos que acompanharam aí pelo rádio. Tá bom? De qualquer maneira que você nos acompanhou. Que Deus continue te abençoando e lhes dê uma boa noite e um feliz mês que vai começar daqui a pouquinho. Daqui 5 minutos começa o mês de setembro. Tá bom? Nós vamos embora. Amado eterno Deus, muito obrigado, Senhor, por passar aqui esse momento, meu Pai, que passamos aqui falando algo concernente ao Senhor, falando algo concernente ao reino do Senhor, aleluia, que no futuro também será nosso reino, nosso reinado, que iremos reinar, aleluia. Obrigado, Senhor, pela vida de cada ouvinte que nos acompanhou até agora.

O Senhor venha guardar a mim, pastor Valdir, que vamos embora. O Senhor venha nos guardar, meu Pai, nessas ruas tão perigosas, que o anjo do Senhor nos leve até a nossa casa. O Senhor venha nos livrar da espada inflamada do diabo, que não venha nos atingir. Em nome do Senhor Jesus, te agradeço e te peço. Amém. Esqueci o nome do Valdir, rapaz. Obrigado, Valdir, pelo trabalho prestado aí.

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5: Meia-noite e 3 minutos.

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minutos após chegar no céu. Pode ser no momento ou após um tempo de espera, mas estarei diante do meu Senhor. Então, no instante, todas as coisas serão vistas por nova perspectiva. De repente, as coisas que achei ser importantes, as tarefas de amanhã, os planos da igreja, meu sucesso ou fracasso em agradar os que me cercam, essas coisas não terão a menor importância. E as coisas às quais dei pouca atenção, falar de Cristo ao vizinho, o momento de fervente oração, a confissão e o abandono do pecado, serão reais. No céu desejarei de todo o coração poder ter de novo um milésimo do tempo que deixei escapar-me entre os dedos, poder retirar todas aquelas incontáveis conversas que poderiam ter glorificado meu Senhor, mas não o fizeram. 5 minutos após eu chegar no céu,

0: desejarei de todo o coração ter sido mais fiel para ler a palavra de Deus e esperar nele em oração. E que pudesse tê-lo conhecido enquanto ainda estava na terra, da forma como ele desejava que eu o conhecesse. Desejarei, mas será tarde demais.
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Águia. A águia é usada como símbolo dos que esperam no Senhor e nele confiam. Verdadeiros cristãos são como águias. Você pode ver pombos, andorinhas e outras aves voando em bandos. Águias não. Ficam lá no alto, olhando o azul infinito. E é do alto que vem o poder do cristão. E quando vem a tormenta, as águias não se escondem. Abrem suas asas que podem voar em alta velocidade e enfrentam a tormenta. Elas sabem que as nuvens escuras, a tempestade e os raios podem ter uma grande extensão. Mas lá em cima brilha o sol. Nessa luta podem perder penas e se ferir, mas não temem e seguem em frente. Depois, enquanto todo mundo fica às escuras embaixo, elas voam vitoriosas e em paz lá em cima. Mas as águias também morrem, só que não se acha por aí um cadáver de águia. Porque quando elas sentem que chegou a hora de partir, não se lamentam nem ficam com medo. Procuram com seus olhos o pico mais alto, tiram as últimas forças de seu cansado corpo e voam os picos inatingíveis, e aí esperam o momento final. Talvez por isso o profeta Isaías compara os que confiam no Senhor a águias. Nós também temos uma vida cheia de desafios. Eles podem parecer impossíveis de serem vencidos, mas lembre-se, descanse no Senhor, passe tempo com Ele e depois parta para a luta, sabendo que além da tormenta brilha o sol.

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à embalagem. Um jovem preparava-se para sua formatura na universidade. E sabendo que seu pai poderia dar-lhe um bom presente, disse-lhe que um carro era tudo o que queria. Na manhã da formatura, o seu pai o chamou em seu escritório e disse como estava orgulhoso em ter um filho como ele e quanto amava. Ele entregou uma caixa embrulhada para presente. Curioso e desapontado, o jovem abriu a caixa e encontrou uma Bíblia. E disse: "Com todo o seu dinheiro, você me dá uma Bíblia." E saiu de casa. Passaram-se alguns anos e o jovem lembrou-se do seu pai e concluiu que ele estava muito velho e que talvez devesse vê-lo, pois não tinha estado com ele desde o dia da formatura. Enquanto se preparava para viajar, recebeu uma triste notícia. Seu pai havia morrido. E quando chegou na casa de seu pai, uma tristeza intensa e um grande arrependimento tomaram conta do seu coração. Então começou a olhar as coisas que seu pai havia deixado e achou a Bíblia e começou a virar as páginas. Seu pai havia sublinhado um versículo, Mateus 7:11. "Se vós, pois, sendo maus, sabeis dar boas dádivas a vossos filhos, quanto mais vosso Pai que está no céu dará bens aos que lhe pedirem." Enquanto li estas palavras, vi uma chave de carro com a etiqueta de uma concessionária e a data de sua formatura dizendo: "Pago à vista."

sepulcro. Mas ao entrar, não acharam o corpo de Jesus. Aconteceu que, perplexos a esse respeito, apareceram dois varões com vestes resplandecentes. Estando elas possuídas de temor, baixando os olhos para o chão, eles falaram, por quê?

vestido em forma de Deus, não julgou como usurpação ser igual a Deus. Antes a si mesmo se esvaziou, assumindo a forma de servo, tornando-se em semelhança de homens

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Deus está no meio dela, não será abalada. 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

2, levante a mão. 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

0: Hoje é dia de cadeias quebrar. 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

estava morto há 4 dias. Mas Jesus deu uma ordem: tirai a pedra. E a sua irmã disse: já chega, mal. Mas Jesus dá outra ordem e diz: Lázaro, vem para fora. Levanta a tua

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4: 9 horas e 3 minutos.

Vamos falar a respeito das pessoas perdidas. Pessoas perdidas. Nós temos já falado alguns dias atrás a respeito daqueles que estão perdidos dentro da casa. O Senhor Jesus, ele contou uma parábola. E essa parábola, ele trouxe dentro dela um conjunto de três ensinamentos, aonde ele quis dizer que há possibilidade de alguém se perder dentro de casa. Ou então, se perder no campo. E o texto que ele usou, ele fala essa palavra e você encontra no Evangelho de São Lucas, no capítulo 15. Você que é leitor da palavra de Deus, ou você que talvez nunca tenha lido, então eu quero te informar para que você possa acompanhar conosco. E eu quero ler uma porção da palavra do Senhor. Então, em Lucas 15, capítulo 15, melhor dizendo, e versículo 17, que diz assim: e tornando em si, ou seja, ou caindo em si, ele disse: quantos jornaleiros de meu pai têm abundância de pão e eu aqui pereço de fome? Levantar-me-ei e irei ter com meu pai e dir-lhe-ei: pai, pequei contra os céus e perante ti, e já não sou digno de ser chamado teu filho, mas trata-me como um dos teus empregados ou um dos teus jornaleiros. Nós não iremos ler esse texto na íntegra, mas se você quiser acompanhar, você vai ler e você vai observar que o Senhor Jesus está respondendo perguntas que foi feita para ele através de homens que tentou questioná-lo. Os fariseus, eles tentaram de alguma maneira incriminar o Senhor, ou achar alguma palavra que viesse achar uma falha no nosso mestre. Mas o Senhor Jesus, com toda a sabedoria própria dele, ele chega e traz um grande ensinamento para mim e para você, e eu aprendo muito com isso, e eu quero compartilhar contigo nesse dia. O ensinamento que o Senhor Jesus trouxe, ele primeiro falou a respeito de uma dracma perdida, uma moeda perdida que esteve perdida dentro da sua própria casa. Mas esse tema já tratamos em outra oportunidade. E também ele conta a respeito de uma ovelha perdida que se perdeu no mato, lá no campo, no valado. E ele conta que o pastor deixou as 99 ovelhas no aprisco e foi atrás pelas ruas, pelos campos, pelos valados, até encontrar aquela ovelha perdida e trouxe de novo ela de volta para o aprisco. Nós aprendemos que nas duas parábolas houve festa, houve alegria. Aquela dona de casa chamou as suas amigas para se alegrar porque havia encontrado a moeda perdida. Aquele pastor também se alegrou porque encontrou a sua ovelha perdida. Mas na terceira parábola, que nós iremos compartilhar nesse dia, trata-se então das pessoas que se perdem. E nós encontramos alguns perdidos. Tem até um filho mais velho que estava perdido dentro de casa. Mas também nós temos um filho perdido que perdeu-se no mundo. Então eu quero nesse dia falar contigo a respeito do seguinte: se nós fôssemos dar um título para essa parábola, eu sei que muitos conhecem ela por parábola do filho pródigo. Mas também nós poderíamos colocar um título assim: a parábola do irmão insensível. Ou então, a parábola do pai que espera. Ou seja, é a parábola do filho pródigo, é a parábola do pai que espera e a parábola do irmão insensível. Você encontra nesse texto esses fatos que eu estou narrando para você nesse momento. E eu sinto da direção de Deus para falar contigo. Eu não sei qual é a tua posição nesse exato momento, mas quero dizer para você que Deus tem algo para dizer para o teu coração. E nós aprendemos, eu aprendo muito com isso, e eu quero compartilhar contigo algumas verdades que nós encontramos neste texto. E a primeira verdade que nós aprendemos, e eu quero compartilhar contigo, eu vou narrar para você a história com as minhas próprias palavras. Aqui conta-se uma história de um pai de família, que tinha dois filhos. Os dois filhos não eram gêmeos, eles tinham idades diferentes. A Bíblia diz assim que o filho mais novo, ele chegou no seu pai e falou: pai, me dá a parte da herança que me toca, me dá a parte da herança que me pertence. E o pai repartiu a herança. Se você ler a Bíblia no livro de Deuteronômio, você vai encontrar lá que os filhos mais velhos tinham uma porção maior da herança. Ou seja, aquele menino mais novo não poderia ter pego a metade. Mas o pai dividiu a herança e deu para o seu filho. Com isso eu aprendo algumas verdades. E eu creio que você vai entender comigo. Não é normal filhos pedir herança para os pais enquanto os pais estão vivos. É a mesma coisa, um filho falou assim: pai, eu sei que o senhor vai morrer mesmo.
Então, você está demorando muito.

morrer, então me dá já a parte, dá um adiantamento aqui, pai, você vai morrer mesmo, então me dá a parte que me pertence. É algo assim aquele menino fez. Ele foi muito irresponsável, muito inconsequente, e ele pediu para o seu pai: pai, me dá a parte adiantada, você vai morrer mesmo. Interessante que eu fico assustado com esse pai, porque esse pai não fala nada, esse pai não reclama, esse pai não protesta, esse pai simplesmente divide a herança e dá a parte para aquele jovem. O texto bíblico diz que ele sai de casa, vai para uma terra longínqua, numa terra muito distante, e ele viveu dissolutamente. O texto dissolutamente quer dizer viver de maneira extravagante, de maneira irresponsável. Ele gastou tudo aquilo de maneira totalmente irresponsável. Em outras palavras, ele torrou a grana, torrou tudo, gastou tudo, ficou sem nada, ficou totalmente esgualepado, sem nada, sem dinheiro, acabou todo o recurso que ele tinha. Interessante que o texto diz assim que houve uma fome naquela cidade. Aí eu começo a aprender as verdades bíblicas. Tem certas dificuldades que acontecem na vida de uma pessoa que ela é providencial. Aquela fome não foi ruim para ele, não, porque aquela fome, ela surgiu para tratar com o caráter daquele menino. A fome foi boa. Às vezes a dificuldade vem na minha e na tua vida, e nós começamos a atribuir essa fome, essa desgraça ao Satanás, ao capeta, e coloca a culpa em todo mundo. Mas na verdade, não sabemos que às vezes Deus usa de algum jeito para tratar comigo e com você. Se você quiser ler uma hora da sua casa, ou agora mesmo, você pode pegar a tua Bíblia e abrir em Romanos 8, e você vai ver a partir do versículo 27 aproximadamente, ali 27 e 28, a Bíblia diz assim que tudo coopera conjuntamente para o bem daqueles que amam a Deus. Ou seja, há um conjunto de cooperação, e se diz que é tudo. Quando eu entendo que é tudo, para mim é tudo. E se é tudo, então vai incluir inclusive as dificuldades. Então doenças, enfermidade, falta de emprego, falta de alegria, está faltando um problema aqui, está faltando uma coisa aqui, às vezes é muitas coisas que surgem, é tudo, tudo é tudo. E esse tudo contribui para o bem daqueles que amam a Deus. Então aquele menino, ele estava lá naquela terra longínqua e houve fome. A primeira verdade que eu aprendo: a escassez, as dificuldades, falta de emprego, a hora falta saúde. E eu pergunto para você, como que está a sua vida perante o seu pai? Você está na casa do seu pai? Ou você saiu da casa do pai? Quando nós saímos da casa do pai, começamos a passar por dificuldade. O texto diz assim que na casa do pai havia abundância de pão. Na casa de papai sempre tem pão. Na casa de papai não vai faltar alimento. Na casa de papai não vai faltar um ombro amigo para você abraçar, para você sentir o cheiro do papai. É isso que eu aprendo com essa verdade. Esse pai, ele é uma tipologia do próprio Senhor Deus. Jesus contou essa parábola para ensinar para mim e para você que esse pai é um pai amoroso, é um pai que nos ama, é um pai que nos espera, é um pai que dá a parte da herança que nos pertence. Mas esse pai, eu aprendo muito com ele, eu vou compartilhar contigo nesta semana, e se você tiver paciência comigo, nós iremos avançar, e você vai ver que esse pai, ele nos assusta da maneira que ele nos ensina. É um pai muito amoroso. Então talvez, se eu fosse dar um título para essa parábola, eu colocaria assim: a parábola do pai que espera. O pai que espera a mim, que espera você, que te ama, que está te esperando e quer ter um encontro com você. Deus abençoe você, Deus te abençoe, Deus abençoe a sua família, Deus abençoe o seu lar, a sua casa, os seus negócios, que você tenha saúde, que você tenha saúde física, mental, espiritual, saúde conjugal, saúde financeira, saúde é o que nós precisamos e precisamos no nome de Jesus. Deus abençoe você, até a próxima, me aguarde que estaremos novamente nessa mesma emissora, nesse mesmo horário, nesse mesmo horário, e estaremos aí falando contigo. Amém.

Amém, louvado seja o Senhor. É com prazer que nós, mais uma vez, chegamos até o seu lar. Eu não sei até onde está chegando esse sistema de comunicação, mas a estrutura aqui é para chegar em todo canto desse planeta Terra. Eu creio que em algum local você está ouvindo esse som, se é que você entende o português, e que Deus abençoe você. Nós estamos já há alguns tempos, né, esse mês, nós estamos tratando especificamente sobre esse assunto de parábolas, mas principalmente esse ano, o tema para nós é Aprendendo com Cristo na Escola do Contentamento. Essa semana especificamente, estamos estudando um pouco a parábola do filho pródigo, mais conhecida, e que eu estou dando um outro nome para ela aqui, tomando a liberdade, porque eu sei que as epígrafes não são os títulos reais da Bíblia Sagrada. A palavra de Deus, ela tem o conteúdo da Bíblia, mas existem alguns títulos em negrito que na verdade são o título que foi dado. Então ele ganhou um título de parábola do filho pródigo, mas poderíamos colocar um outro nome, como por exemplo assim, a parábola do pai que espera. As duas ficaria muito boa, esses dois nomes, né? Mas você conhece como parábola do filho pródigo, e eu estou usando aqui hoje esse nome, a parábola do pai que espera. Por quê? Porque esse pai realmente ele é de assustar o ser humano, porque é um pai que espera um filho, esse filho vai morar em uma terra distante, esse filho comete todo tipo de coisas erradas, esse filho vira um escravo, ele vira um maltrapilho, esse filho volta para o seu lar mal cheiroso, totalmente sofrido da vida, do mundo, e quando ele chega em casa, o seu pai corre até ele, o seu pai abraça ele, o pai beija ele, e outra coisa, não lança no rosto dele os erros dele. E nós somos muito tentados a fazer isso. Quando alguém comete um erro, essa pessoa volta até nós e nós vamos tripudiar em cima da pessoa. A pessoa já está esmagada, já está achatada, já está totalmente machucada, e nós começamos a chutar o cachorro morto, que é pior. Então, o que eu aprendo com esse pai dessa parábola é realmente o amor de Deus no seu extremo, o amor de Deus. Então, o tema que nós estamos estudando é Lucas capítulo 15, aonde temos o aprendizado do filho pródigo, aquele filho que pediu antecipadamente a herança do seu pai e saiu, viveu de maneira dissoluta, de maneira extravagante, e ele gastou tudo, mas houve fome naquela cidade. No dia anterior nós falamos sobre a fome, mas hoje eu quero avançar um pouquinho mais e você vai perceber que a segunda coisa que aconteceu logo após a fome, ele começou a padecer necessidade. E esse padecimento, esse sofrimento, ele é providencial, porque é a maneira que o Espírito Santo acha para tratar comigo e com você. Às vezes eu e você precisamos estar na chapa quente, temos que estar um pouco frito, para perder um pouco da caloria, para que eu e você possamos aprender com Deus, realmente aprender com Cristo na escola do contentamento. Eu quero avançar um pouquinho, e você vai observar que diz assim que ele caiu em si, ele caiu em si. Para ele cair em si, ele estava numa situação terrível, ele estava desempregado, ele estava sem dinheiro e ele procurou um emprego, procurou um trabalho para um cidadão daquela cidade que ele vivia, e o texto diz assim que ninguém lhe dava nada. Então o que eu entendo com esse nada? O nada é o salário do mundo. O salário do mundo é um salário que se chama nada. Quanto que você ganha trabalhando para Satanás? Ganho nada. Ou seja, tudo que o mundo dá, ele também vai tirar. Tudo que o Satanás coloca na sua mão, ele vai cobrar. E pode ter certeza que a única herança que nós temos é aquilo que eu e você fazemos para o reino de Deus. O Senhor Jesus ensinou assim, olha, não adianta você ficar juntando tesouro aqui na terra, porque aqui a traça vai corroer, a ferrugem vai comer, mas nós temos que preparar um tesouro num lugar onde a traça não agarra, onde a ferrugem não come. Isso é falando

o reino de Deus. Então esse menino, toda aquela herança que ele pegou do seu pai, ele não investiu no reino. Ele gastou de maneira extravagante, ele gastou de maneira dissoluta. Então, com isso que ele fez de errado, houve fome, houve dificuldade, ele procurou um emprego e o salário que ele ganhava, ninguém lhe dava nada. Ou seja, é um olerite que já vem assim, zero engolindo zero, não tem chance, esse é o mundo, é o salário do mundo. E o que é pior, ele procurou um emprego, achou na verdade um trabalho. E o emprego que ele achou foi de apacentar porcos. Sujeito vivendo numa comunidade onde não se comia porco. E o que é pior, pastor de porco era maldito. Ou seja, um sujeito que apacentava porco, ele era tido como uma profissão amaldiçoada. Então aquele menino, além de ninguém lhe dar nada, além de não ter o que comer, além de não achar um emprego, o que é pior, não tinha o ombro do papai, ele estava longe da casa do pai, ele procurou emprego, ninguém lhe dava nada, e ele foi ser apacentador de porcos. Eu não sei se você já sabe o que é isso. Talvez você nunca viu essa cena, o que é tocar porco. O porco, se você puxar, ele não vem, ele arrasta, ele trava as patas. Se você tocar, ele não vai, ele trava a pata. O bicho é terrível. Ele não pode ser conduzido, ele não pode ser puxado. O porco, o bicho é terrível. Agora imagina só, aquele moço que saiu da casa do pai dele, agora ele passou a ser apacentador de porcos. Imagina a fedentina que tinha no ambiente de trabalho. Era uma pocilga, era um chiqueiro. O que é uma pocilga? O que é um chiqueiro? É um lugar totalmente mal cheiroso. Um lugar onde o bicho está ali grudado. É terrível a situação de uma pocilga ou de um chiqueiro. E aquele menino que estava longe da casa do seu pai, que estava longe da casa do aconchego da sua família, ele estava apacentando o porco. Amados, você que me escuta nesse dia, eu não sei qual é a tua situação, eu não sei em que ambiente você está vivendo, eu não sei que vida que você está tocando, o que você está fazendo, o que você tem olhado, o que você tem tocado, aonde os teus pés têm caminhado, a tua mão, o que ela tem tocado, o que teus olhos têm olhado? Eu pergunto para você, se tem feito alguma coisa errada, se tem feito alguma coisa escondida, tudo aquilo que tem que esconder, alguma coisa de errado tem. Eu entendo assim. Se tem que esconder, tá errado. Porque eu entendo que o Senhor Jesus nos ensinou transparência. Transparência. Aquilo que você pode fazer de maneira transparente, tá tudo bem. Agora, se faz escondido, alguma coisa de errado tem. Eu pergunto para você, Quais os caminhos que você tem trilhado? Quais os sites que você tem acessado? Como que está a comunidade que você tem conversado? Com que tipo de pessoa que você tem compartilhado? Que você tem curtido? Como é que está a sua vida no site de relacionamento? A situação atual do sistema de comunicação é uma verdadeira pocilga, aonde leva as pessoas a viver numa fedentina galopante, e ele vai chegar numa situação que, se Deus não tiver misericórdia dele, a situação é de ir mal para pior. A Bíblia, ela diz que o ser humano piora, não melhora. A Bíblia diz assim que o mundo jaz no maligno e vai de mal para pior. Eu não vejo melhora nesse mundo, a não ser quando o Senhor Jesus vier implantar o seu reino aqui. Aí sim eu entendo que o mundo melhora, mas a tendência do ser humano não é melhorar, é piorar. Nós vamos tentando, causando algumas situações e trazendo alguns remédios, uns paliativos, e assim o homem vai avançando. Mas se Deus não entrar na vida dele, é uma pocilga a situação dessa humanidade que caminha de passos largos para a perdição. E eu estou aqui nesse dia como profeta de Deus para abrir os teus olhos. E para que você entenda que nós não estamos brincando de pregar evangelhozinho de água com açúcar. Nós estamos pregando um evangelho amargo. Porque já dizia a vovó que remédio amargo é que sara, tá? Então nós estamos aqui falando para você a palavra de Deus viva, a palavra de Deus cortante, penetrante, como uma espada de dois cortes, que penetra até a divisão da alma e do espírito e é apta para discernir as intenções dos corações dos homens. Eu estou parando nesse dia por aqui. Nós estamos com o filho pródigo caído da pocilga. Ele está no chiqueiro ainda. E amanhã, nesse mesmo horário, nessa mesma emissora, nós vamos avançar e entender quem foi que visitou o menino na pocilga.
Nós vamos encontrar quem são os pregadores do

corriqueiro. Porque vivemos numa época que tem gente totalmente elitizado que não se pode pregar no mundo. Ou seja, não, o evangelho não se pode pregar no mundo porque lançar pérola aos porcos. E eu encontro um pregador de chiqueiro. Alguém que falou do evangelho para aquele menino e ele levantou da pocilga e ele falou assim: ah, quanto jornaleiro do meu pai tem abundância de pão. Mas eu aprendo uma verdade assim: ele caiu em si. Então, amanhã, nesse mesmo horário, eu quero que você nos acompanhe, venha estar conosco. Nós iremos novamente avançar nessa mesma linha, nesse mesmo assunto que o Espírito Santo tem nos dado. E você é meu convidado para que nós possamos novamente, no nome de Jesus, avançar um pouquinho, comendo, mastigando sem pressa essa palavra que nutre, que nos mata a nossa fome. No nome de Jesus, muito obrigado. Amém.

Amém, louvado seja o Senhor, muito bom estarmos mais uma vez aqui junto com você e você que tem acompanhado conosco essa série de estudo. Nós estamos aprendendo com Cristo na escola do contentamento. Não tem professor melhor do que o mestre dos mestres, né? O Senhor Jesus, ele é o mestre por excelência. Ele realmente, ele nos deu um grande exemplo de ensinamento e a palavra de Deus, ela contém as pepitas de ouro que é esse grande ensinamento que está guardado para mim e para você, para que nós pudéssemos assim nos alimentar dela. Alguns dias nós estamos aqui estudando, aprendendo um pouco sobre a parábola, né? A parábola do filho pródigo, que nós demos aqui um outro título para ela, a parábola do pai que espera, né? Esse pai realmente ele nos assusta pela atitude dele. Então eu quero juntamente contigo, você que está acompanhando conosco, nós paramos no dia anterior no chiqueiro, ficamos parados ali na pocilga. Para quem não ouviu a mensagem de ontem, trata-se de um menino, um jovem, filho mais novo de um pai de família, que ele pede adiantado a herança que lhe pertencia. Ou seja, ele quis dizer assim: pai, o senhor vai morrer, mas está demorando muito para morrer, então adianta aqui o meu lado, que eu vou pegar a parte que me pertence, eu vou torrar essa grana aqui. Isso ele fez, ele pegou aquele dinheiro, ou aquela parte da herança, ele mudou para uma terra muito distante, e lá ele foi viver de maneira extravagante, ele gastou tudo o que tinha, e houve fome. A fome já é providencial, é um jeitinho de Deus trazer o filho de volta, porque às vezes Deus manda isso mesmo. Ele passou a padecer necessidade, ele procurou emprego, achou um emprego de cuidar de porcos, numa sociedade onde o emprego de apacentar porco era maldito. Então ele foi viver uma posição maldita. E eu falei no dia anterior, e eu quero repetir hoje, que tudo aquilo que nós fazemos no mundo, tudo aquilo que nós fazemos para o inimigo das nossas almas, tudo aquilo que eu e você fazemos para o Satanás, aquilo que eu e você estamos praticando no mundo, é maldito. É profissão maldita. Eu estou dizendo para você assim, aquilo que fazemos para o mundo, me entenda bem. Eu sei que você trabalha, você tem a sua profissão, não estou amaldiçoando a tua profissão, mas estou dizendo que tudo aquilo que nós fazemos, que é voltado para o mundo jaz do maligno, vai de mal para pior, não tem conserto. E o emprego que eu e você arrumamos, em outras palavras, nós acabamos a ficar dentro da pocilga. Foi isso que aconteceu com o menino. Ele ficou dentro do chiqueiro, passou a viver naquela fedentina galopante, uma situação terrível, e ali ele desejava encher o seu estômago com as bolotas, com os caroços de alfarrobeiras que os porcos comia, mas ninguém lhe dava nada. Ou seja, salário de gente que está vivendo no chiqueiro é esse, ninguém lhe dá nada. Ou seja, qual é o teu salário, moço? Ninguém dá nada. Então é isso que nós aprendemos com essa parábola. Eu estou escorado na Bíblia, não estou usando as minhas palavras, então eu posso falar à vontade, porque a Bíblia se defende sozinha.

você ficar brabo comigo, fica brabo com o dono da Bíblia. E aí você vai ter um revés terrível na sua vida. Então, estamos escorados na Bíblia. Eu quero avançar a partir de hoje na situação que o menino estava dentro do chiqueiro. Lá no chiqueiro, cuidando de porcos, vivendo naquela fedentina da pocilga. O interessante que eu aprendo e eu quero compartilhar contigo é o seguinte: quem foi que pregou o evangelho para aquele moço lá no chiqueiro? Quem foi que entrou na pocilga para despertar ele? Quem foi o missionário que entrou dentro do chiqueiro para anunciar o evangelho para o filho pródigo? E com isso eu quero abrir aqui um parênteses e chamar a atenção de algumas pessoas que têm uma certa reserva de pregar o evangelho em certo ambiente. Como quer dizer assim? Não, é como se Deus tivesse que desinfetar o ambiente primeiro, levar o sujeito tudo torto para lá, para que o especial pudesse entrar. Ou seja, só se pode pregar o evangelho dentro da minha comunidade, só dentro do meu, da minha igreja, porque é só aqui que tem salvação e a pessoa tem que vir aqui para ouvir. Agora eu pergunto para você, a tua denominação já existia na época da Bíblia? Porque se ela existisse, não poderia pregar o evangelho no chiqueiro. Eu fico assustado com a ação do Espírito Santo. Eu creio, tenho plena convicção do que prego, que o Espírito Santo entrou no chiqueiro. Porque não tinha como aquele menino cair em si. Não tinha como aquele menino cair na real como ele caiu. Agora eu fico imaginando você assim, você que tem um medo de porcos, né? Porque tem pessoas que não pode, numa casa que alguém come carne de porco, não pode nem sequer tocar nos utensílios ali. Mas o meu Espírito Santo, o Deus da glória, aquele que recupera o pecador, aquele que traz o mais desgraçado, aquele que pega o homem na pior situação possível, o Espírito Santo entrou na pocilga, foi lá no chiqueiro e tocou no coração do sujeito, e tocou no íntimo dele, e foi lá no espírito dele, e tocou na alma dele, e chacoalhou o corpo dele, e balançou toda a estrutura dele, e fez o quê? O texto diz assim, e eu quero ler para você, Lucas 15, versículo 17, na parte A, para nós ficarmos escorados na Bíblia e gritar para os quatro cantos que o evangelho não tem parede, que o evangelho não tem cerca, o evangelho não tem raça, o evangelho está solto, o evangelho não escolhe cor, não escolhe peso, não escolhe tamanho, não escolhe cultura, não existe um evangelho melhor para o branco, para o gordo, para o magro, para o amarelo. Não, é essa questão de cotas de gente diferente, é coisa que se cria, porque estão criando uma raça diferente agora. Vocês viram ultimamente a situação da banana que se jogaram dentro de um estádio, porque estão tentando discriminar as pessoas por cor. Ser humano é ser humano, meu amigo, humano é igual, humano é tudo humano, e todos humanos cometem erro, é filho de um mesmo pai, é filho do mesmo Deus, se arrancar o couro dele fica igual, nós não somos diferentes um do outro. Se não somos diferentes, não tem que criar gente especiais. E aí entra a questão das cotas, que tem minha posição aqui particular com respeito a ela. Não vou me manifestar aqui porque não estou tratando de política. Eu estou pregando a palavra de Deus. Mas eu aprendo com essa mensagem que o Espírito Santo, ele entra em qualquer lugar para despertar as pessoas. Ele vai entrar na balada, vai entrar na noitada, vai entrar no bailão, vai entrar na boate, vai entrar onde é que tiver. Ele vai chegar e ele vai entrar no coração. Ele vai despertar o sujeito caído. Ele vai levantar as pessoas derrubadas. A Bíblia diz no Efésios capítulo 2 que eu e você, que estávamos mortos em delitos e pecado, Cristo nos vivificou. Ou seja, para vivificar, ele tem que entrar no lugar dos mortos. O Senhor Jesus, se tiver que entrar lá no cemitério para despertar um, ele vai fazer isso, porque já fez. Em João capítulo 11, você encontra ele ressuscitando uma pessoa que estava morto fazia 4 dias, já estava em estado de putrefação totalmente avançado, e Jesus ressuscitou ele. Mas eu aprendo uma verdade, eu quero avançar com você aqui, que o menino da nossa parábola, ele estava caído no chiqueiro, e a Bíblia diz assim no versículo 17, E caindo em si, ele voltou para ele mesmo, ele olhou para dentro dele, ele teve uma visão introspectiva. O que eu entendo com isso? Ele não colocou culpa nos outros, ele não colocou culpa no pai dele,

colocou culpa no irmão dele. Ele não colocou culpa no dono do chiqueiro, não. Ele caiu em si. Eu aprendo que quando há arrependimento, nós temos que reconhecer os nossos erros. Não temos que colocar a culpa na igreja tal, na igreja A, na igreja B, no pastor tal, no pastor B, no rabino, no sheik, e colocar a culpa no padre. Não vai colocar a culpa em ninguém. Assuma o teu erro. Se você está no chiqueiro, meu amigo, e o Espírito Santo tocou no teu coração, levanta a tua cabeça, assuma a tua condição. Porque às vezes fizemos que nem, vamos fazer que nem o Adão. O Adão havia cometido um erro. O Adão comeu daquela fruta que não deveria. O Adão comeu lá do fruto proibido e fez o quê? Se escondeu. É a primeira atitude de uma pessoa que comete erro. Ele se esconde. E além de se esconder, ele arrumou folhas de figueira para tapar a sua nudez. É o método humano. Ele vai tentar tapar os seus erros e se escondeu e ficou com medo. Quando Deus descobriu ele, sabe o que o Adão falou? A mulher que o Senhor me deu fez isso. Ou seja, coloca a culpa nos outros. Essa atitude de colocar a culpa nos outros é a atitude adâmica, é a atitude do velho Adão. Mas o nosso menino da parábola de Lucas 15, ele caiu em si. Ele reconheceu o seu erro, ele viu a situação que ele estava, e o Espírito Santo começou a apertar ele, começou a arrochar ele, e começou a despertar ele, e começou a vivificar ele, e ele despertou, ele caiu em si, e ele gritou: ah, quantos trabalhadores o meu pai tem, e eles têm abundância de pão, lá eles vivem bem, lá estão se alimentando bem, e eu aqui, eu tô sem nada, ninguém me dá nada, tô comendo comida de porcos, eu tô numa situação terrível, eu vou levantar. Eu paro por aqui, mas volto amanhã, nessa mesma emissora, nesse mesmo horário. Você é meu convidado para que nós possamos avançar um pouco mais no aprendizado da palavra do Senhor. Em nome de Jesus, muito obrigado pela tua companhia. Amém e até amanhã.

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São 10 horas e 19 minutinhos. Muito bom dia. Bom dia, meu amigo. Bom dia, minha amiga. Muito bom dia. Eu quero te cumprimentar com a doce paz do nosso Senhor Jesus nesta manhã tão abençoada, né, gente? Manhã de segunda-feira, hoje é dia 31 de agosto do ano de 2026. Está começando aí mais uma edição. Hoje, no último dia do mês de agosto, no dia 31, gente. Eita, glória a Deus. Dia 31 de agosto. Prometo voltar em setembro, hein? Eu prometo voltar em setembro ainda. Quando terminar a programação de hoje, eu prometo. Não, a gente não pode prometer tanto assim, né? É que Deus não quer que a gente volte no meio de setembro. Irmã Leni Freitas, irmã Terezinha, irmã Eva, muito obrigado por vocês estão sintonizadas aí comigo. Muito obrigado mesmo. Bom, meu povo abençoado, vocês que me escutam. Vocês que me escutam. Essa é a edição do programa Rap Day aqui na sua estação de rádio. Deus cuida de mim, Deus cuida de você. Bora com o nosso primeiro louvor. Esse é o programa Rap Day aqui na sua estação de rádio 96.7 FM. Muito bom dia, paz do Senhor Jesus.

10 horas 24 minutinhos. Gente, eu tô aqui com o vizinho aqui. O Romildo tá aqui no estúdio hoje, aqui no estúdio. Estamos proseando sobre as histórias da rádio, e tem muita história essa rádio. Meu Jesus! Tempinho que a gente tem que passar tudo lá pro lado da Argentina. É muita história aqui pra gente cantar. Eu vou continuar contando aqui, contando umas histórias com eles aí, com o Romildo. Hein, é o seguinte, você que tá ligadinho comigo, se você tá ligado comigo, como a Elizabeth, a Viviane, a Adelina, a Ana Paula, a Suelen, o Eduardo, ô presbítero Eduardo, um abraço, a Grazi, o Írio, a irmã Marta. Olha, se vocês estão ligadinho comigo, hein, que tá esse povo aqui, estão ligados comigo aí, manda o um WhatsApp pra mim, porque eu vou estar sorteando um voucher do Chicken Pizza. O Romildo, inclusive, vem aqui buscar o voucher. Foi a irmã Romildo que ganhou, né? Um voucher hoje é pra você. Irmã Laide, tá ligadinha comigo aí também? Deus abençoe, irmã Laide, pastor Teles. Então, se vocês estão sintonizados comigo, manda o um WhatsApp pra mim. Você vai concorrer a um voucher, ó, um voucher do Chicken Pizza, tá bom? 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E você vai concorrer a um voucher desse aqui. Beleza, meu amigo, minha amiga? Pode mandar aí, pode mandar, que eu vou estar sorteando daqui a pouquinho, tá bom? Bora de louvor, porque o homem das mãos furadas tá passando por aí.

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Gente, são 10 horas 33 minutinhos, gente. Ô, irmã Eva. O irmão Luiz tá por aí escutando a programação, é? Radicael, meu amigo. É isso aí, que essa semana seja muito abençoada, né, Radicael? Um abraço, Radicael, meu amigo, meu irmão. Nelson Rodrigues. O Nelson Rodrigues tá ligadinho com ele, comigo aqui, né? Nelson! Um abraço, irmão Nelson! Gente, tem mais gente ligadinho comigo aqui. Deixa eu mandar um alô aqui pros meus ouvintes aqui. Sergino! Sergino do Paraguai, Deus abençoe, irmão Sergino. A irmã Mônica ligadinha com a gente. A irmã Mônica aqui do bairro bairro do Jardim Guaíra, né? Ô, irmã Mônica, Deus abençoe você e toda a sua família. Elisama, Elisama aqui do Parque Presidente. E bola de louvor, aumenta aí o volume do seu rádio. Aumenta o volume.

Deus mora. Mas quem só entra nela se nós abrir e convidar. 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
4: Eita Jesus! Quero mandar um alôzão lá pra Amaral Artefatos de Cimento. Já a gente volta aí pra falar sobre a Amaral Artefatos de Cimento, hein?
5: Não preocupar.
4: André e Felipe, filho da irmã Maria.
5: Você está cercado.
4: Escuta aí! 10 horas 41 minutinhos.

0: 10 horas 44 minutinhos, gente. Esse é o filho da irmã Maria com André e Felipe. Lindo, lindo, lindo, lindo louvor, né? Você escutou André e Felipe, o filho da irmã Maria. Um abração aí pra irmã Marta. Irmã Marta, Deus abençoe a irmã Marta. Marta dos Santos ligadinha com a gente. Deus abençoe. Irmã Maria Macedo ligadinha com a gente. Toda a família Macedo, um abraço a toda a família Macedo aqui na nossa região de Foz do Iguaçu. Gente, eu vou estar sorteando um voucher da Chicken Pizza, hein? O Romildo já vem aqui buscar o voucher dele. Agora tá faltando você ganhar hoje para você retirar comigo depois, tá bom? Irmã Terezinha Maleski. Família Maleski também, uma família muito grande aqui na nossa cidade. Um abraço a todos vocês. Eu vou com blocos comerciais e eu já estarei voltando. Sai daí não, hein?
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5: Opa! 10 para as 11 da manhã, gente. 10 para as 11. Irmã Cleusa, Deus abençoe, irmã Cleusa. Gente, sabe quem tá aqui comigo aqui? 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

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Bora de louvor, os campeões de Cristo vai cantar Jesus é a saída. Escuta aí! Eita, campeiros! Aumenta o volume do seu rádio. Esse é o programa Happy Day aqui na sua estação de rádio, Rádio Modulada 96.7.

0: Deus faz.
1: 11:02.
0: Sempre esquadrinha, ajeita e põe no prumo.
1: Não existe. Quero lembrar você, meu amigo,
0: Deus começa aí.
1: Que eu vou estar sorteando um voucher da Chicken Pizza hoje, hein? Um voucher top da Chicken Pizza. É um voucher do Trio Delícia. Hoje o pessoal tá de folga. Eles estão de folga hoje. Mas você ganhando de mim, tu pega amanhã, tá bom? É só mandar um WhatsApp pra mim, 999-1315-89, você vai ganhar. Se você nunca ganhou uma premiação na sua vida, é hoje que você vai ganhar. É hoje. Hoje você vai ganhar um voucher de um Trio Delícia e um Guaraná de 1,5 litro, só pra você se alegrar, tá bom? É o Chicken Pizza aqui do bairro Maracanã, abençoando os ouvintes aqui da rádio Essência Gospel FM, aqui do programa Rap Day com o Pastor Uto. Escuta aí!
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0: Quero mandar um alôzão pra irmã.
1: Mas tá passando aqui.
0: Humildo!
1: O filho da irmã Maria.
0: Humildo, o nome do pai da Paola é irmão Joselino. Joselino?
1: O filho da irmã Maria.
0: Deu um branco aqui também.
1: Mas tá passando aqui.
0: É o Joselino, gente. Joselino é o pai da Paola. Pastor Joselino.
1: Tá passando aqui.
0: O nome do bigodão.
1: O filho da irmã Maria. Hoje ele vai botar o inimigo pra correr. Essa doença, meu
0: irmão. Eita, Jesus. Papai da

0: essa história. Bom, gente, bora de louvor. E o louvor não pode parar, não, né? Ei, Namã! Newton, abraço, Newton Júnior, Recife, né, Newton? Fala, minha pastora Paula tá girando no manto lá na casa dela, com a vassoura, tirando tudo que é poeira lá de dentro. É, irmã Paola, né? É a filha do... do irmão. Do Juscelino. Aproveita, pastora Paola. Aproveita o louvor aí.
1: Faz o que
0: e gira no manto.
1: 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É só mergulhar.
0: É, irmã Light.

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4: Horas 19 minutinhos. Bem, é o seguinte, vou falar uma coisa pra você que é comerciante, tá bom? Pra você que é dono do seu comércio e a sua empresa. Todos esses comerciais meus aqui são visitados por nossos ouvintes. Os nossos ouvintes, aonde estão ali perto ali, ou às vezes até mesmo longe, vão lá prestigiar, procurar abençoar os meus patrocinadores. Atende Tudo, Supermercado Pinheiro, a Mad Dog, a Mega Pizza, a Chicken Pizza que hoje está sorteando. Gente, todos eles. Todos eles, agora o Gisele Casa de Ferragens, todos eles são visitados por meus ouvintes. Todos eles. A Amaral Artefato de Cimento acabou de chegar novamente, já estava com a gente, voltou agora. Gente, todos eles têm visitas, vendem para os nossos ouvintes. Nós temos aí muito ouvinte Foz do Iguaçu, e às vezes o ouvinte mora aí do lado da sua empresa. Do lado da sua empresa, só que não sabe muito bem o que você tem. Mas sabe quem é você aí na vila aí? Sabe quem é você aí nesse bairro? Sabe quem é você nessa rua? Sabe quem é você? E aí eu vou dizer uma coisa, tá bom? Eu quero fazer parte da história da sua empresa. Eu quero colocar mais cliente aí. Quero fazer parte da história da sua empresa. A gente tá aqui há anos com essas firmas. Há anos mesmo. Todas elas aqui, só o Gisele. O Gisele tá indo para um ano que já tá comigo. Fez um contrato de 3 meses comigo. Vamos ver se vai dar certo. Já tá um ano já comigo já. Feliz da vida. Gente, todos eles. Né? Ô Cristiano. Deus abençoe, Cristiano. Cristiano, a Sueli agora voltaram. Vão ficar mais uns anos aí. Diz a Sueli que vão ficar pelo menos uns 40 anos aí trabalhando junto. Né? A Sueli e o Cristiano são meus irmãos em Cristo Jesus. Então, gente, todos os meus patrocinadores são visitados por nossos ouvintes. Então, você que tem a sua loja, eu quero fazer parte da sua loja, fazendo propaganda de você. Quem vai ganhar é você, meu amigo, porque a minha parcela, ó, o que eu peço para trabalhar aqui é muito pouco, tá bom? É pouco demais mesmo, o dia que você souber. Quanto que é a propaganda aí, Pastor Hudson, no teu programa? Eu te mando pra você quanto que custa. Você vai levar um susto e vai falar, meu Deus, mas já era pra mim estar fazendo propaganda. Então, é. Justamente. Olha, eu tenho uma gama de ouvintes. O pessoal gosta de rádio, gosta de internet, escuta a gente pelo aplicativo, escuta a gente pela Alexa. Os moradores de Foz do Iguaçu vão, uma hora ou outra vai começar a bater aí. Tá bom? E aí vamos vender é muito pra você. 11 horas e 22 minutos. Na hora que você quiser anunciar no rádio,

0: comigo aí pra ver se a gente não vai vender. A gente vai vender muito, tá bom? Quer anunciar no rádio? É comigo mesmo.
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0: E não tem erro mesmo, tá bom, gente? E não tem erro mesmo. Na hora que você começar a anunciar no rádio, a gente vai colocar mais cliente para você aí e você vai vender, tá bom? Os nossos ouvintes prestigiam, tá bom? Os nossos patrocinadores. Bom, gente, e não só eu aqui não, que é o mais bonito aqui não, tem nada a ver, tá bom? Não tem nenhum aqui. Toda programação tem seus programadores, todos eles têm seus patrocinadores, alguns não têm, porque é a igreja que paga. No caso, é os irmãos que pagam, né? Então, assim, aqueles que têm patrocinadores, todos eles têm a sua volta, tá bom? Bora de louvor, gente! Bora de louvor, porque aqui a gente pode até fazer propaganda, mas a gente tem que tocar louvor, né? A gente tem que tocar um louvor bem bonito pra você. Eu tô procurando aqui um cantor aqui, eu não achei ele aqui, mas vamos ver, já tá aqui. Tá aqui na minha, mas olha... Tá aqui na minha, na ponta do meu mouse aqui, ó. Ah, tá aqui, gente. Tá aqui. Esse aqui. Eu vou falar uma coisa pra você. Existe uma promessa na Bíblia que é pra mim e é pra você. Existe um monte de promessa. Tá, glória a Deus. Há várias promessas na Bíblia. Já vou até falar algumas para você.

Irmão Antenor, um abraço, irmão Antenor. Deus abençoe você, Antenor. Obrigado a todos os motoristas que me dão carona.

0: Eita, gente, há várias promessas na Bíblia, sabia? Há várias promessas. Uma das promessas é não, ó, a presença de Deus sempre. A presença de Deus sempre. Não temas porque eu sou contigo. Não te assombres porque eu sou teu Deus. Isaías 41, 10. Quer dizer que a presença dele é permanente.
1: Que é para ti, para
0: provisão de Deus. Para você que acha que às vezes vai apertar tanto. Olha só, o meu Deus suprirá todas as vossas necessidades em glória por Cristo Jesus.

0: Filipenses, no capítulo 4, versículo 19. Deus é o Deus da provisão.
1: Há uma promessa na Bíblia.
0: Outra coisa, para você que vive atribulado, Deus é o Deus de paz interior.
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0: Está escrito: deixo-vos a paz, a minha paz vos dou, não vos dou como o mundo a dá. Então a paz de Deus é diferente da do mundo. Que a gente não vai passar por tribulação? Claro que a gente vai passar. Mas só que Deus vai estar com a gente no meio da tribulação. Eu vou dizer uma coisa pra você. Aqui tem uma... Gostaria de te ensinar algo. Pela palavra de Deus. Sabe, meu amigo, minha amiga, você que tá ligado comigo agora. Existe um campo de guerra, aonde o diabo não tem como entrar. Não tem como ele entrar. Se você quiser, ele não entra. Não tem como ele entrar. Vou te ensinar agora, nesse momento. Vamos aproveitar esse versículo aqui para mim te ensinar. Está escrito aqui: deixo-vos a paz, a minha paz eu vos dou. E não dou para vocês como o mundo dá. Está no livro de João, no capítulo 14, versículo 27. Tá bom? Livro de João, capítulo 14, versículo 27. Eu vou dizer uma coisa para você. Ah, pastor, mas aí eu tô em... ele dá a paz pra gente, mas eu vivo na tribulação. Eu vou dizer uma coisa pra você. Você quer que você... Tribulação todos nós vamos passar. Mas você não, você pensa assim: mas é o inimigo, às vezes tá me atrapalhando, tá aqui nesse... Mas é o inimigo que se levanta contra mim. Você quer que ele saia desse campo? Você tá na tribulação, tá em guerra, tá com problema. Tá com problema na empresa, tá com problema na família, tá com problema com amigo, tá com gente fofocando, tá com gente querendo fazer armadilha para você. E você já tá desconfiado disso, o que você faz? Você coloca Deus no meio agora. Ah, você coloca Deus no meio. Isso. Deus, o Senhor é o Deus da paz. Nesse campo aqui que eu tô vendo aqui de fofocaiada, eu quero que o Senhor entre no meio. Eu te dou toda a liberdade, meu bom Jesus. Aí você tem que entrar em oração. Meu bom Jesus, eu quero que o Senhor entre no meio. Se o inimigo estiver aqui no meio dessas fofocas, que ele saia. E o Senhor entre agora e resolva. Na empresa. Pai, olha, eu não sei o que está acontecendo. Travou, fechou as portas aqui. Será que é o inimigo que fechou as portas? Coloca Jesus no meio dessa situação. Porque o inimigo não pode invadir o espaço de tribulação sua. Ele não pode. Na hora que você entrega para Deus esse espaço, essa luta sua, na hora que Deus entra, na hora que o Espírito Santo entra, em oração você coloca Jesus no meio dessa tribulação. Se existe um inimigo desse campo aí, ó, ele é obrigado a sair. Você está com um problema no casamento. Deve ser o demônio. O demônio está fazendo isso. Olha, é ela gritando. Quando é eu apontando, é ela apontando. Eu que estou apontando, é ela que me aponta. Um problema. A gente está se degladiando demais dentro de casa. Será que é o inimigo que está fazendo a armadilha? Coloca Deus no campo do seu casamento. Coloca Deus. Eu vivo discutindo com a minha esposa. A minha esposa vive discutindo comigo. E olha, Deus, parece que às vezes é armadilha as coisas. Será que é o demônio que está fazendo? Você coloca Deus no meio, nesse campo de batalha seu. Se é o inimigo, ele é obrigado a sair. Aí Deus vem e esclarece tudo. E tira as armadilhas, gatilhos mentais. Um começa a entender o outro. Calcule. Você fala com a sua esposa te entende. Tua esposa fala com você, você entende ela. Aí teu casamento começa a fluir de novo. Porque, gente, tudo pode acontecer. Deus está falando que nos deixa a paz dele, mas às vezes nós não estamos em paz. Às vezes estamos no meio de uma tribulação, de uma luta.

você coloca Deus nesse campo dessa situação? Pai, mas aqui em casa as pessoas, olha, quando não é um doente é outro doente, quando não é doente aqui é doente ali. Será que o inimigo está aqui perturbando? Será que é o inimigo que está aqui no meio, adoecendo aqui meus filhos, adoece minha esposa? Quando depois sai da minha esposa, vem adoece meu filho ou minha filha adoece? Será que é algum certo demônio, algum tipo de demônio? Pode até ser. E aí você coloca Deus no meio, em oração. Senhor, a minha casa está sofrendo. Meus filhos, minha esposa estão sofrendo. Será que é o inimigo que está nos atacando? E aí você coloca Deus nesse campo, no campo da sua família, dessa luta. Ei! Deus muda tudo. Porque aí quando Deus entra, esse chifrudo tem que sair daí desse campo. Na hora ele perde o campo dele de batalha. E gente, todos nós iremos passar por tribulação. Eu e você uma hora vamos passar por algumas situações ruins. O que nós devemos fazer é colocar Deus. Colocamos Deus ali. Muitas vezes, eu vou dizer uma coisa para você. Como servo de Deus, eu vou te falar uma coisa para você. Muitas vezes é nós mesmos que fazemos as nossas próprias situações. E é nós mesmos que temos que plantamos e nós mesmos vamos colher. E não tem para onde correr. Você vai ter que colher aquilo que você plantou. Ah, pastor, mas mas você plantou, vai ter que colher. Mesmo assim, peça para Deus aliviar a carga. Peça. Deus vai aliviar para você. Porque se você plantou, tu colhe. Não tem erro. E outra coisa, Deus vai renovar suas forças. Os que esperam no Senhor renovarão as forças. Livro de Isaías, no capítulo 40, versículo 31. Ele vai renovar suas forças. Então, você, meu amigo, minha amiga, aqui está a pérola. Em qualquer tipo de campo de batalha, sendo no serviço, no trabalho, na empresa, na família, em qualquer tipo de situação, coloque Deus no meio dessa tribulação, dessa luta. Deus vai entrar. Se for o inimigo, vai ter que sair. Aí Deus entra e toma conta. Deus, ele entra e toma conta de toda a situação. Ele quer o melhor para os seus filhos. Para você, ele quer o melhor. Você que é filho de Deus, ele quer o melhor. Bom, gente, são 11 horas 36 minutinhos. Essas são as promessas de Deus, né, para nossas vidas.

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0: Jesus. Só louvorzão, né, gente? 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

0: São 11 horas 46 minutinhos. Olha, gente, eu vou falar uma coisa pra você. 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

Ele e a irmã Marley lá, minha, trabalhando, correndo, né? E o seu Zão abençoado. 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Ó o Deninha aí, Janinha aí, ó. Quero mandar um abração pra Dalton. Dalton, Dalton da

Eita, Chicão, quero mandar alôzão pro Chico, brasileiro. Obrigado pela carona aí, Chico.

0: segura aí, Dianinho, segura aí, porque o Nilceu tá na linha. O Nilceu tá na linha, ainda atende tudo. Nilceu, bom dia, Pai do Senhor Jesus.
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Bom, gente, já sorteei aqui já. Foi a Elisana, né? Que ganhou, a Elis. Ganhou o voucher do Chicken Pizza. Deus abençoe, Elisana, você que ganhou. Vem buscar depois, tá bom, Elisana? Gente, o sorteado aí da Chicken Pizza, né? Que fico feliz, hein? Gente, agora sim, agora nós precisamos ir, gente. Agora nós precisamos ir mesmo. Já deu a nossa hora aqui já. Olha, se tudo der certo, meu bom Jesus quiser, mês que vem eu volto aqui pra rádio trabalhar, tá bom? Fica com Jesus. Tenha uma excelente segunda-feira, uma tarde segunda. Teremos uma semana muito abençoada por Deus. Receba aí em nome de Jesus. Receba em nome de Jesus que a tua semana será muito abençoada. Fica com Ele, com o Eterno Salvador, Cristo Jesus. Tchau, tchau, gente.

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Glória a Deus. Meus amados e queridos irmãos, a paz do Senhor. Você já ofereceu louvor, já cantou, já se alegrou, já orou, já sentiu a presença do Senhor Jesus Cristo. E agora nós vamos oferecer, continuar oferecendo o nosso culto com as nossas ofertas e dízimo para a obra do Senhor. Nosso culto é completo quando nós oferecemos de todas as formas, com louvor, com adoração, ouvindo a palavra, e também não podemos deixar de oferecer com aquilo que o Senhor nos tem dado. Lembra daquela mulher lá de Lucas capítulo 7? Quando ela soube que Jesus estava na casa de Simão, o fariseu, ela falou: eu vou lá, eu quero ir até onde Jesus está. Mas antes ela pensou: como que eu vou até Jesus? E o texto vai nos dizer que ela pegou um vaso de alabastro de muito preço, um óleo de muito valor, que ela tinha um vaso de alabastro, e foi e levou. E quando ela entrou na casa do fariseu, onde ela não tinha sido nem convidada sequer, ela derramou aquele vaso de alabastro aos pés de Jesus e começou a enxugar com os seus cabelos. O que que nos ensina? Que sempre que nós vamos na casa do Senhor, nós temos várias maneiras de adorar, de apresentar a Ele a nossa adoração, o nosso louvor, a nossa gratidão pelas bênçãos recebidas. E agora chegou o momento de nós contribuir com nossos dízimos e nossas ofertas. Mas antes eu gostaria de deixar um texto para nossa reflexão. No livro de 1 Crônicas, capítulo 29, você vai encontrar um texto muito glorioso. O texto vai nos dizer, a partir do versículo capítulo 28, que o Senhor deu a ordem, porque era para ser construído aquele templo. Vocês sabem muito bem da história do grande templo que foi construído por Salomão. E Davi, sendo rei, ele decidiu construir aquele templo, por ordem do Senhor. Porém, Deus apareceu a Davi e disse: não, Davi, você não vai construir o templo. Você é homem de guerra. Você tem a sua mão manchada com sangue. Você não pode estar preparado para concluir o templo, porque você já derramou sangue, e muitos desse sangue até sangue inocente. Porque Deus escolhe um para a guerra, outro para construir templo, outro para pregar, outro para cantar, e a obra de Deus é assim, irmão. Tem várias escolhas conforme lhe aprove e seja o agrado dele. E Deus falou para Davi: Salomão, teu filho, irá construir o templo, que é um homem que não participou de guerra, não derramou sangue, e ele tem as suas mãos preparadas para a construção do templo. Porém, Davi não deixou seu filho desamparado. Antes que Davi passasse para Salomão a construção do templo, o texto vai nos dizer que Davi convocou o povo para que trouxesse tudo o que eles tinham de melhor para a construção daquele templo. E no capítulo 29 de 1 de Crônicas, você vai encontrar esse texto que eu estou falando. O povo começou a trazer tanto para a construção do templo, que chegou a hora que Davi falou: chega, porque já trouxeram bastante, já trouxeram o suficiente. Porém, quando ele entrega tudo aquilo nas mãos de Salomão para a construção do templo, a Bíblia vai nos dizer que Davi começa a engrandecer e orar a Deus com a palavra de agradecimento por tudo que tinha recebido. E olha as palavras de Davi. 1 Crônicas 29, versículo, vamos ler o versículo 12. Davi, em sua oração, começa a dizer ao Senhor Deus: riquezas e glórias vêm de ti, tu dominas sobre tudo, nas tuas mãos há força e poder para engrandecer e dar força a tudo. Agora, ó nosso Deus, graça te damos e louvamos o nome da tua glória. Mas quem sou eu? E quem é meu povo para que pudéssemos voluntariamente dar todas essas coisas? Tudo vem de ti, e somente devolvemos o que veio das tuas mãos. É o que você vai fazer nessa noite: entregar o seu dízimo, a sua oferta, apenas devolvendo aquilo que o Senhor colocou na sua mão para o engrandecimento, para o crescimento desta obra, que não é minha, que não é do pastor Isaías, mas que é do Senhor Jesus, e que Ele vela por ela.

0: Ele estará te abençoando 100 vezes mais. E aquele que não tem, abre o teu coração que nós vamos orar. E o Senhor vai te dar condições, vai te dar emprego, vai te dar, abrir o seu entendimento para você ser um contribuinte na obra do Senhor Jesus. Vamos orar nesse instante? Pegue a sua oferta. Ok. Irmão, além de nós orar por essa oferta, o Senhor vai estar te abençoando, aquilo que você vai contribuir. Chegou um pedido de oração aqui urgente para o Júnior, que é cunhado do presbítero Copete, ali está o Copete, e aconteceu algo há pouco tempo com ele, ele precisa encarecidamente estar te abençoando, aquilo que você vai contribuir. Chegou um pedido de oração aqui urgente para o Júnior, que é cunhado do presbítero Copete, ali está o Copete, e aconteceu algo há pouco tempo com ele, ele precisa encarecidamente da oração da igreja. Então, além de orar pela oferta, vamos orar então pelo Júnior da Silva. Curve sua cabeça. Bendito Deus e Pai, em nome de Jesus Cristo, teu Filho amado, rendemos a Ti a nossa gratidão, meu Pai, por tudo quanto nós já recebemos da Tua parte, pelos hinos que foram direcionados a Ti, que alegrou o nosso coração, pela Tua palavra lida, pela Sua palavra explanada neste momento, embora rápida. Senhor, que isso possa abrir o nosso entendimento e compreender com esta mesma oração que teve Davi, e entender que tudo vem de Ti, ó Pai. Somos apenas mordomo daquilo que o Senhor colocou em nossas mãos. E nesta hora, quando vamos contribuir com a Tua obra, Pai, o Senhor estende a mão para cada filho, cada filha que vai contribuir neste momento, que ele possa fazer isso com amor, com alegria no coração e com gratidão por todas as bênçãos recebidas do Senhor. Oramos também pelo Júnior da Silva, Pai. Esse pedido de oração que chegou em nossas mãos. Senhor, Tu conhece a necessidade do Teu filho. O Senhor conhece quem que anotou esse nome e mandou aqui esse pedido, Pai. Esse pedido chegou em nossas mãos porque o Senhor, o povo crê no poder da oração, Pai. E em nome de Jesus Cristo nós Te pedimos. Vai interferir lá naquele hospital agora, Pai. Entra com provisão vindo do Seu trono celestial. Em nome de Jesus Cristo nós ordemos, Pai, que o Teu Filho tome posse da bênção da vitória nesta hora. Em o nome de Jesus Cristo nós oramos e Te pedimos, grato ao Senhor por tudo. Em nome de Jesus, Papai, fica conosco e abençoe cada um dos Seus filhos a nossa oração. Amém.
1: Aleluia. Vamos continuar adorando o nome do Senhor. Contribua com alegria nessa noite. Aleluia.

eterno. Ele já está presente, querido, aqui nesse lugar. A palavra do Senhor diz que quando nós abrimos a nossa boca, aleluia, em adoração ao nome do Senhor, quando tu clama a esse Deus, a autoridade dele tem poder para dissipar trevas, a autoridade dele tem poder para queimar enfermidade.

bendito é o Senhor Jesus. Exaltado Jesus é o teu nome, Pai. Exaltado é o teu nome, Jesus, nesse lugar.

Glória a Deus. Aleluia. Glórias a Deus. Eu cumprimento a todos com a paz do Senhor. Amém. Amém. Glória a Deus. Ainda em

Eu peço que você abra gentilmente a sua Bíblia, Evangelho de Mateus, escrito por Mateus, capítulo 8. Nós iremos ler o verso a partir do verso 1. Evangelho de Mateus, capítulo 8, verso 1. Enquanto você encontra aí, eu quero agradecer a Deus por mais um dia que o Senhor nos concede. Agradecer ao convite do nosso querido pastor Tiago, pastor Isaías, que estão num grande trabalho hoje, irmãos. Nesse exato momento, enquanto nós estamos aqui, e quem já participou e trabalhou sabe disso, jovens estão sendo resgatados através da servidão de muitos irmãos dessa igreja. Então, essa igreja não para, ela é pujante. E eu louvo a Deus por isso, pela vida dos nossos pastores. Quantos encontraram, digam amém. Diz assim a palavra do Senhor a partir do verso 1. Quando Jesus desceu do monte, uma grande multidão o seguia. E eis que veio um leproso, se aproximou e o adorou, dizendo: Senhor, se quiseres, pode tornar-me limpo. Jesus estendeu a mão e tocou nele e disse: Eu quero, seja purificado. E no mesmo instante, o homem foi purificado de sua lepra. Amém? Pode se assentar. Eu quero falar nessa noite sobre esperança. Esperança e expectativa. Quero iniciar essa mensagem com esse sentimento, essa emoção chamada expectativa e esperança. Eu tenho certeza absoluta que é um sentimento, é uma emoção que alcança todos nós que estamos aqui. Todos nós temos expectativas. Todos nós temos esperança de algo. Nós temos expectativas humanas, por exemplo. Todos nós. E qual é a nossa expectativa humana? Eu não sei. Ela é individual de cada um. Tem muita gente que tem expectativa de se formar numa faculdade e começar a exercer uma profissão, na esperança de ser um profissional bem sucedido. Tem gente aqui que está com a expectativa de conseguir comprar o seu terreno para ter a sua casa própria. É uma expectativa, é uma esperança de ter o seu lar e não pagar mais aluguel. São expectativas humanas. Tem gente que tem expectativa de aprender música, como um dia eu aprendi há muitos anos atrás, e tocar nessa linda orquestra, na esperança de um dia o louvor dele alcançar o ouvido de Deus, o coração de Deus. A expectativa, ela é algo que nos move, ela é um combustível da nossa alma. A esperança é algo que nós não devemos abrir mão, não devemos perder. Nós temos que ter esperança de dias melhores, sim ou não? Vocês estão aí, sim ou não? São expectativas humanas, materiais. Ora, que homem, eu estou olhando para muitos homens aqui nessa noite, Wesley, que homem não tem uma expectativa de conseguir uma receita, uma renda maior para poder alimentar sua família, dar estrutura, quem sabe comprar um carro melhor, mais confortável? São expectativas de trabalho e a gente vai, luta. Todos nós temos aqui, Juarez, todos. São expectativas humanas. Mas tem uma expectativa e uma esperança que nós temos em comum. Porque a humana, ela é individual. Uns querem casa, outros querem carro, uns querem casar, outros querem ter filhos, outros querem se formar. As humanas são individuais, todas válidas. Mas tem uma que ultrapassa a condição humana. E essa nivela todos nós aqui, pelo menos eu assim espero. Que é qual esperança? Os crentes,

Os salvos em Cristo têm uma expectativa, têm uma esperança, sim ou não? E qual é a maior esperança e expectativa do crente? Hã? Oba, oh glória! Vocês estão aí. A expectativa nossa em comum é o quê? O arrebata. Por quê? Oh glória! Porque através do arrebatamento, a maior de todas as promessas e esperança e expectativa será suprida. Ele vem nos buscar. É uma esperança do crente. Eu creio. E eu quero fazer parte da geração que não conheceu a morte, Márcio. Eu quero e eu creio. Eu tenho essa esperança, essa expectativa, esse combustível do meu coração, que vai morar no céu sem passar pela morte. Eu creio que eu vou estar num dia comum, seja no culto, seja no trabalho, seja no carro, seja lavando a louça, seja fazendo qualquer coisa, e de repente, quantos creem comigo nessa palavra? Quantos têm essa esperança? É a esperança do crente. Sabe o que eu quero, Pastor Newton? Eu quero chegar no céu e perguntar para um parente que morreu. Falar assim, viu, como é que é a morte? Mas por que você quer saber? Porque eu não passei por ela, eu fui arrebatado. Essa é uma esperança do crente. É uma expectativa maior. Se não for essa a sua, meu irmão, repense. Retorne. Faz um upgrade aí no seu universo cristão. Essa é a maior expectativa e esperança do crente. O povo judeu também tinha uma expectativa. Lá atrás, há mais de 2000 anos, eles tinham uma esperança, que é basicamente quase a mesma que a nossa. Eles estavam vivendo num momento que a cegueira espiritual era tanta, a surdez espiritual, tão afastados de Deus, mas alguma coisa os movia, que era a esperança e a expectativa do quê? Da vinda de quem? Do Messias. Eles tinham essa esperança em comum. Olha, o profeta Isaías disse uma vez que um dia chegará o Messias, e Israel se tornará uma nação, como um dia foi nos tempos do rei Davi. E a esperança e a expectativa do judeu era essa. Eles queriam Cristo, o Messias, assim como nós. Mas a esperança deles não era sobre um Messias que viesse restaurar a vida de cada um, mas sim um Messias que viesse restaurar a nação de Israel, para que na terra, num reino terreno, num reino local, na terra, eles pudessem desfrutar do poder que o Messias tinha. A esperança e a expectativa do povo judeu era, um dia o Messias vem, para quê? Para a gente pegar esses romanos pelo pescoço e chutar eles daqui, da nossa nação, tomar Jerusalém, erguer o grande templo, porque o Messias vem e vai restaurar a nação, e nós seremos novamente uma nação pujante, nós seremos uma nação bélica, nós seremos uma nação econômica, o mundo vai olhar para nós, afinal de contas nós somos o povo de Deus. Nós somos a nação escolhida de Deus, então ninguém pode com nós. Essa era a expectativa e a esperança deles. E não é que o Messias vem? E não é que a promessa se cumpriu? E não é que aquele povo que estava esperando o Messias, realmente ele veio? A expectativa aconteceu. A esperança alcançou o cumprimento da promessa. Mas a Bíblia vai dizer que o próprio Messias disse: eu vim para os meus, mas eles não me receberam. E por que eles não receberam? Porque eles esperavam, eles tinham a expectativa em um Jesus, em um Messias terreno, quando na verdade o Messias veio e simplesmente revolucionou tudo que eles tinham de paradigma, tudo que eles tinham de firmamento, tudo que eles pensavam sobre a nação, tudo que eles pensavam sobre o reino, tudo que eles pensavam sobre a Torá, tudo que eles pensavam sobre a lei. Jesus

gente criou um alvoroço na vida deles. É por isso que eles não receberam. Por que que Jesus veio e criou toda essa revolução? Porque atacou justamente naquilo que eles mais acreditavam, que era na lei de Moisés e nas diretrizes da Torá. Jesus vem em combate, ele não viola, ele não descumpre, mas ele combate a lei. Isso gera neles uma revolta gigantesca. Por quê? Porque, como eu disse, eles tinham, Zé Carlos, eles tinham algo que eles acreditavam que aquilo ali era aquilo e não tinha mais. E aí chega o Messias e começa a fazer um milagrinho aqui, milagrinho ali, pouca, vamos dizer assim, de pouca complexidade, cura um doente aqui, expulsa um demônio ali. Estou falando de Mateus a partir do capítulo 3 e 4. Tira uma febrinha aqui. Isso começou a gerar um burburinho. Começou a gerar, opa, vocês viram esse homem? Será que ele é o Messias? Será? E um começa a contar para outro, que começa a contar para um. E de repente a gente chega em Mateus capítulo 5. E a Bíblia vai dizer no primeiro verso, Mateus capítulo 5, que uma grande multidão senta para ouvir. Agora é a hora que a gente vai ser, o nosso ouvido vai ser, olha, abençoado. A palavra do Messias, ou de quem sabe esse projeto de Messias, vai falar coisas que vai soar como música aos nossos ouvidos, vai falar coisa que vai engrandecer a nossa alma, vai falar coisa que vai colocar o nosso peito estufado, porque afinal de contas nós somos o povo de Deus. Esse homem vai falar cada coisa. Vem, vamos lá, vamos naquele culto do sermão, que vai ter um sermão lá, vamos naquele culto, porque ó, chegou a hora da nossa exaltação. Chegou a hora da gente receber tudo aquilo que a gente merece. Em Mateus capítulo 5, verso 1, Jesus se reúne com os seus discípulos e com uma multidão e começa a ensinar. Porque quando Jesus começa a ensinar, e quando ele abre a boca dele, eu posso te garantir que o extraordinário acontece. Aquilo que é ordinário torna-se extraordinário. Aquilo que é impossível torna-se possível. Aquilo que é difícil torna-se extremamente fácil. Quando Jesus resolve abrir a boca dele, e ele diz assim, apenas na introdução da mensagem. O Sermão da Montanha, ele tem mais ou menos, na minha Bíblia eu contei 21 tópicos. Mas deve ter uns 23, 24. Sermão da Montanha não é uma mensagem de 40, 50 minutos igual essa de hoje. Sermão da Montanha certamente é uma mensagem de praticamente um dia inteiro, mais de 10, 12 horas, fácil. O Sermão da Montanha não foi pregado numa igreja bonita e climatizada como essa. O Sermão da Montanha foi pregado num lugar seco, árido, calor, extremo, sujeira, poeira. O Sermão da Montanha não foi pregado através de um microfone Shure igual esse e um som daquele ali que eu nem sei, que eu não entendo, com um técnico de som igual o Jefferson e sua equipe. Não. O Sermão da Montanha não foi pregado por um miserável igual a mim. O Sermão da Montanha simplesmente foi pregado pelo maior de todos os pregadores. A maior mensagem foi pregada pelo maior de todos os pregadores. E na introdução da mensagem, a mensagem entra como uma flecha, rasgando aquele povo, porque esse é o poder do Evangelho. O Evangelho que faz carinho, o Evangelho que adoça a alma. Não, isso não é Evangelho, isso é só para te ganhar. O Evangelho é palavra, é espada, e quando ele entra rasgando, e quando ele sai rasgando, mas ele tem um poder extraordinário de cura e libertação. E Jesus diz assim, bem-aventurados, coloca para nós aí na tela, Mateus 5 e o verso 3, bem-aventurados são os pobres em espírito. Meu Deus, que confronto é esse? Como assim os pobres de espírito são bem-aventurados? E para piorar, porque deles é o reino dos céus, como assim? Que palavra é essa que confronta dessa maneira? Isso é um tapa na nossa cara.

quem sabe pensavam uns aos outros. Por quê? Porque a história da nação, o povo judeu, se glorificava em sua própria autossuficiência. Eu sou bom o suficiente para ser alguém amado por Deus. E aí vem o Messias com uma palavra revolucionária que vai totalmente fora daquilo que era padrão e diz assim: vocês gostam e acham que é bom ser rico de espírito, mas eu lhe digo uma nova palavra: bem-aventurados são aqueles que se sentem 100% dependente, que se sentem totalmente incapaz. Bem-aventurado é aquele que sabe que precisa jejuar, orar e buscar. Bem-aventurado é aquele que sabe que precisa chorar, porque deles é o reino dos céus. E a mensagem continua. E ele diz assim: bem-aventurados são os que choram. Ah, não. Porque eles serão consolados. E Jesus só está na introdução, meus irmãos. Ele nem começou a pregar, Rafa. Ele só falou dois cumprimentos. Aquele povo vinha de uma riqueza espiritual farsa e de uma cultura grega. E há quem diga que esse ditado surgiu nos tempos antigos da Grécia. E é um ditado que eu ouvi muito quando eu era criança, quando eu batia o pé, quando eu machucava a mão, eu começava a chorar e minha mãe chegava para mim: não chora, por quê? Porque homem não... Quem já ouviu essa? Homem que é homem não... O choro demonstrava que, poxa, se eu demonstrar que eu tenho lágrimas, eu estou demonstrando a minha fraqueza espiritual, a minha autossuficiência. E aí chega o Messias, com palavra revolucionária, que fere, mas cura, e diz assim: bem-aventurados são os que choram, porque eles serão consolados. Se tiver que chorar, chora, minha irmã. Se tiver que chorar lá lavando a louça da sua casa, chora, minha irmã. Chora, pode chorar, meu irmão, lá no trabalho, quando o cliente não vem, quando você não recebe, quando a ligação não vem, quando a mensagem não vem. Se tiver que chorar, chora, porque há um consolo dos céus para as suas lágrimas. E eu profetizo, eu não sou profeta, mas se vocês me permitirem, eu vou profetizar: o Senhor vai consolar toda e qualquer lágrima dos seus olhos. Ô, glória! Ele está só na introdução, mas eu vou correr. E ele chega na mensagem, e eu vou só separar essa. E ele diz assim em Mateus 5, e a partir do verso 13, olha o que ele diz: vós sois sal da terra. E a partir do verso 13, olha o que ele diz: vós sois sal da terra. Como assim? Sal da terra? E aí Jesus explana o que significava ser sal da terra, mas eu quero falar uma característica do sal aqui. Tem uma coisa que o sal não tem, e vocês vão concordar. O sal não tem uma coisa chamada honra. Hã? Como assim? Pastor João, que dia que o senhor assou uma costela lá na sua casa? E aquela costela estava maravilhosa. Assim, uma delícia, derretendo. E aí alguém comeu um pedaço e falou assim: que sal gostoso. Alguém? Hã? Alguém já elogiou sua comida? Que sal maravilhoso. Que sal é esse? Hã? É de Salinas, lá da... Lá de... Da onde que mora o pastor Jonas mesmo? Esqueci. Mossoró? Alguém? Não, né? Todo mundo fala assim: que costela boa que se assou, rapaz. Que arroz bem temperado. A honra vai para a costela. Mas acha uma costela sem sal para você ver o que acontece. Hã? Tá boa a costela? Tá. Desce rasgando. Porque faltou uma coisa nela, e é o quê? Hã? O sal. Só que o sal não tem. E o verdadeiro evangelho, Zé Carlos, essa dói, mas cura. O verdadeiro evangelho é aquele que não tem honra nossa, porque a honra é toda dele.

E muitas vezes a gente fica esperando, cadê o meu reconhecimento? Cadê a minha oportunidade? Cadê o meu aumento? Cadê isso? Cadê aquilo? Vós sois sal da terra. É para você fazer a diferença, sim, mas a honra não é tua. A honra é dele, a glória é dele, porque dele, por ele e para ele são todas as coisas. Jesus prega essa mensagem. E essa mensagem, como eu disse, fala com geral. Tem tópico para advogado no Sermão da Montanha. Fala de lei, fala de divórcio, fala de casamento. O advogado faz tudo isso. Tem tópico para psicólogo, fala de preocupação, de ansiedade. E para os psicólogos ele pega pesado, Juarez. Sabe por quê? Porque a gente vai no psicólogo e começa lá a chorar as nossas frustrações, e tá certo isso. E aí o maior psicólogo de todos, que é Jesus, fala assim: observa os pássaros, observa os lírios, eles não voam, eles não plantam, eles não colhem, mas o meu Pai que está no céu o alimenta. Já pensou você ir no psicólogo, na doutora Thalita, a melhor psicóloga de Foz do Iguaçu, e ela fala assim: observa os pássaros, você vai querer matar ela. Observa os lírios. E para a pessoa que trabalha com investimento, Rafael, ele também tem no tópico, no Sermão da Montanha, ele fala assim, ó o que ele fala: não ajunteis tesouros na terra. Fala ou não fala? Por quê? Porque tem ladrão, tem traça que corroem. Já que não é para juntar na terra, para juntar onde? Não é na terra, mas junta no... Porque não tem traça, não tem ladrão, não tem nada que corroem. Jesus prega para geral, meus irmãos. E o sermão contempla todo mundo. E aí no final do sermão, Mateus capítulo 7, ele fala com os engenheiros e arquitetos, sim ou não? Aquele que constrói, aquele que ouve essas palavras, é como um homem que constrói a sua casa sobre, primeiramente, a rocha. Passa vento, chuva, sol, calor, mas ela está... E quando eles ouvem essa palavra, um cutuca para o outro, o pastor Ivo diz assim: que palavra é essa, viu? Que pregador é esse? Está escrito. Prega com autoridade. Pregou um negócio aqui que a gente nunca ouviu. Confrontou você? Confrontou. Falou umas verdades para você? Falou. Você vai sair diferente desse monte aqui? Vou sair. Esse é o poder do Evangelho. Se alguém aqui sair do mesmo jeito que entrou, é porque eu não preguei a palavra. Mas ainda bem que eu não estou com esboço nenhum, eu estou pregando o que Jesus disse. Então, se a palavra não mudar você, meu irmão, com certeza o problema está em você. E a Bíblia vai dizer que quando ele desce do monte, e eu particularmente não sei se é uma sequência cronológica, mas fato é que nós lemos que quando ele desce do monte, no Evangelho de Mateus capítulo 8 verso 1, uma grande multidão o seguia, e eis que veio um leproso. E se o povo, a nação de Israel, o judeu, tinha a esperança de o reino do Messias na terra, e a pregação do Evangelho, a pregação do monte, o sermão da montanha é sobre o reino dos céus. Se Jesus nos ensina sobre o reino dos céus, esse leproso vai nos ensinar como é que faz para entrar nele. Eis que veio um leproso. Tem um problema aí. Como assim um leproso? Não tinha uma grande multidão? Não se comunica. Não tem jeito. Levítico, capítulo 14, 15, 16, salvo engano, vai falar da lepra. Vai falar de como deveria ser o comportamento, tanto de quem tinha lepra, quanto do sacerdote que examinava a lepra. Não podia viver em sociedade. A lepra era uma doença que ela era progressiva. Na primeira semana olhava, é só uma manchinha, volta daqui 7 dias. Dali 7 dias voltava, a manchinha aumentou, volta daqui mais 7 dias. Dali mais 7 dias voltava, está aumentando cada vez mais, eu não posso, volta daqui mais 7 dias. E a lepra ia

0: progredindo, progredindo, progredindo, progredindo, até que o dia que o sacerdote dissesse assim: é lepra. E quando vinha essa sentença de lepra, meu irmão, acabou a vida. Fora da sociedade, não tem mais vida para você, não tem mais convivência, não tem mais você ter família. Você vai morar num bairro chamado Vila dos Leprosos, leprosário. É totalmente afastado. Mas nós estamos em Mateus 8, onde uma grande multidão seguia, e eis que veio um. Tem alguma coisa errada. Leproso não podia andar em sociedade. Leproso não podia estar perto da multidão. Então eu quero crer, não está escrito. Eu quero crer que quando aquela multidão viu o leproso, com certeza eles chegaram: vem aqui, ele pode te curar, vem aqui. Eles fizeram isso, sim ou não? Ele se a... glória. E ficou só o leproso e Jesus. E sabe que eu aprendo a primeira coisa? Para entrar no reino dos céus, é preciso quebrar.
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aleluia. Te adoramos, Senhor. O Espírito Santo é quem convence o homem da justiça, do pecado

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5: Aleluia. Porque não há lugar melhor, Senhor, que a tua presença.
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teu tempo. 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

policial. Não foi um acidente, não foi por causa simplesmente do pecado. Deus, ou melhor, o pecado não pegou Deus de improviso. A Bíblia diz que o Cordeiro já tinha sido morto desde a fundação do mundo. Então a morte de Jesus foi uma morte sacrificial. Não foi uma morte de um mártir, de um herói. Não foi a morte de um bom homem apenas. Não, a morte de Jesus na cruz do Calvário foi um sacrifício para restabelecer a nossa aliança e comunhão com Deus. Então, quando eu digo que todo crente pode louvar e adorar o Senhor constantemente, ele pode fazer isso quando ele tem consciência da morte de Jesus Cristo em sua vida para os efeitos da nossa redenção. Então, não esqueça mais isso. A morte de Jesus, ela foi sacrificial. Em segundo lugar, a morte de Jesus, ela foi emancipatória. Se você pegar a palavra de Deus no texto bíblico de 1 Timóteo 2,6, bem como também Marcos 10,45, o qual não veio para ser servido, mas sim para servir e dar a sua vida em resgate de muitos, note que essa morte emancipatória, ela é uma morte que nos resgata do poder do pecado, das trevas. Então, a morte de Jesus na cruz, ela traz liberdade, ela traz resgate, ela traz libertação, ela traz a bênção de nós agora dizermos assim: nós somos livres pelo poder da morte de Cristo Jesus no Calvário. Então, sacrificial, emancipatória, e a morte de Jesus, ela foi universal. Veja, quem esteve aqui na terça-feira, eu falei que a morte do Cordeiro, lá em Êxodo, era apenas para Israel. Agora, a morte do Cordeiro, que é Cristo, João 1,29, é para tirar todo o pecado do mundo. Não é apenas uma morte para um povo. A morte de Cristo, o Cordeiro de Deus, é para tirar o pecado do mundo. Ou seja, Efésios 2,14, a Bíblia diz que ele derrubou a parede da separação e de ambos os povos ele fez um pelo seu sangue. A Bíblia diz em João, que capítulo 2, ele é a propiciação pelo pecado do mundo todo. Então Jesus Cristo, irmãos, a morte dele é universal. E quando a gente diz que a morte de Jesus é universal, ela tem duas características. Ela é tanto universal como cosmológica. Por que cosmológica, pastor Aziel? Porque a Bíblia diz que quando o pecado entrou, a terra ficou amaldiçoada. Mas quando Jesus Cristo morre na cruz, a sua morte, ela tanto redime o pecador, como também ela traz transformação para a natureza. Hoje nós sabemos que a natureza, ela está nessa situação de maldade. Mas no milênio nós vamos observar que a natureza, ela vai voltar para o seu estado normal. Quando você lê Isaías 9, a Bíblia diz que a criança ela vai colocar a mão na cova de uma serpente e não vai fazer dano nenhum. O leão comerá a palha juntamente com o boi. Por quê? Porque a terra, ela foi retirada da sua maldição do pecado. A morte de Cristo, irmãos, é maravilhosa. Quando você olha para Paulo escrevendo em 1 Coríntios 7:8, ele diz que 5:8, ele diz que nós podemos celebrar festa, não é um dia, um mês, ou 2 meses, ou 1 ano. Ele diz que a festa é todo dia, porque nós não podemos

podemos imaginar, nem comparar, nem mensurar o tamanho do efeito da morte de Jesus Cristo, Filho de Deus. Então esse negócio de crente dizer assim: ah, eu estou triste, eu queria me alegrar, eu vou no culto para ver se eu me alegro. Você ainda não sabe o valor do sacrifício de Jesus. Porque quem sabe o valor do sacrifício de Cristo, a alegria que você conhece pela Bíblia da morte dele, você canta para ele todo dia, toda hora. Quem glorifica o nome do Senhor? Basta você olhar para João, 1 João capítulo 1, a Bíblia diz: o verbo, a palavra da vida, João diz, nós vimos, nós tocamos o verbo da vida. E aí no verso 4 ele diz, e agora essa alegria, ela está em nós. Olha aí, é no verso 1, viu? Olha o que ele diz, 1 João, primeiro, olha. O que era desde o princípio, o que ouvimos, o que vimos com os nossos olhos, não era lenda, não era fábula. João viu ele, João ouviu ele, e ele diz, nós contemplamos e as nossas mãos tocaram. Olha o verso 4, olha aí, verso 4, essas coisas vos escrevemos para que o vosso gozo se cumpra. Você tem alegria de sobra, porque você sabe que Jesus Cristo está dentro de você, vive em você e te dá a vida eterna. Só quem pode glorificar a Deus. Aí esse negócio, até a gente fica com isso, a gente que é pregador, hoje a gente fica, o irmão que entrou aqui triste, entrou triste, Jesus vai te alegrar. Ele já te alegrou, tu está triste porque tu quer. É, você está triste é porque você quer. Hoje, irmãos, a maioria, muitos pregadores e ensinadores são animadores de púlpito. E tem até crente que diz assim, eu fico triste com crente que anda com isso. Hoje, irmão, eu senti uma alegria que há dias eu não sentia. Pois há dias Jesus não vive dentro de você. Porque a alegria da salvação eu sinto é toda hora. Obrigado, Senhor, pela vida eterna. Eu não sou merecedor, mas o Senhor me comprou com o seu sangue. Obrigado pela redenção. Canta um hino em casa, abre a harpa e louva a Deus, porque você sabe qual é o efeito do sacrifício de Jesus. Oh, glória a Deus. Aí esse negócio da gente alegrar crente na igreja, pedir para crente ver se faz um negócio para ver se a brasa acende. Não existe isso, irmãos. Vocês se lembram quando Timóteo estava um pouco meio desanimado, o apóstolo São Paulo, me parece que é 2 Timóteo, deixa eu ver se é 1, 6, 7, coloca aí na tela. É, 1, 6, pode passar. Olha aí, deixa eu ver o outro verso. É bem aí, olha aqui, pode passar, 6, 7... 8, portanto não te envergonhes do testemunho de nosso Senhor, nem de mim que sou prisioneiro seu, antes participa das aflições do Evangelho, segundo o poder de Deus, pode passar, que nos salvou e nos chamou para uma santa vocação, segundo, não segundo as nossas obras, mas segundo o seu próprio propósito, pode passar. Isso aqui é muito lindo, irmão. Tudo ele está mostrando de Jesus Cristo. Então, veja que a morte de Cristo, eu falei que ela foi primeiro o quê? Quem se lembra? Ela foi primeiro sacrificial. Segundo, emancipatória. Terceiro, universal. E quarto, digam comigo, a morte de Jesus, ela foi eficaz. Pastor Zé, como é que eu sei que a morte de Cristo, ela foi eficaz? Por três razões. A primeira, coloca lá os apontamentos, irmão, por favor. A primeira, a morte de Cristo, ela foi eficaz para nos dar dignidade. Olha, irmãos, como isso é importante. Para nos dar dignidade. A primeira coisa que ele nos fez, olha para cá. Olha, vamos colocar o versículo lá de Apocalipse. A primeira coisa que ele nos fez, verso 10. A primeira coisa que ele nos fez, olha... Ele nos fez o quê? Reis. Vamos lá. Qual foi a primeira coisa que ele nos fez? Reis. Vamos lá. Bata-se no peito. Reis. Olha, irmãos.

Primeiro, quando ele nos faz reis, nós temos herança. Olha, irmãos. Primeiro, quando ele nos faz reis, nós temos herança. Olha a primeira dignidade que ele nos dá. Vocês já imaginaram? A gente chega no culto e escuta aquele negócio. Você que está aqui, se achando que não é ninguém, pensando que não é ninguém, não conhece Bíblia. Nem conhece Bíblia e nem sabe nada da morte de Jesus. Crente, irmão, que tem o efeito da cruz, ele não sofre de complexo de inferioridade, baixa estima. Irmão, nessa igreja eu estou me sentindo um zero à esquerda, não conheço o

nem anda com esse sofrimento, porque a morte de Cristo te dá dignidade. Ele nos fez reis. Diga isso com autoridade, ele nos fez reis. Olha, irmão, imagine quem você é agora. É, você agora é filho do rei. É assim ou não é, irmãos? Coisa linda. Então, você não pode andar com isso, irmão. É porque eu estou mole, porque o fulano disse que eu não sou ninguém. Pronto, tem irmão que, até porque o outro passou, deu a parte do Senhor e ele não olhou, ou porque ele tratou mal, quer ir embora, quer sair da igreja. Não, coloque na sua mente, a morte de Cristo te dá dignidade. Você tem valor para Deus, você é precioso diante de Deus. Eu vou fazer uma pergunta. Qual foi a moeda que nos comprou, irmãos? Vamos lá, bem forte. Foi o quê? E quando você lê a 1 Pedro 1:1, você pode ler 2, não é isso? É 1:18, né? Sabendo que não foi com coisas corruptíveis, como prata ou ouro, que foste resgatado da vossa vã maneira de viver, que por tradição recebeste dos vossos. Olha o 19, ó a moeda que te comprou, mas com o precioso sangue de Cristo, como de um cordeiro, o quê? Imaculado e o que mais? Irmão, olha o teu valor. Aí a morte dele é válida, é eficaz, porque ele te fez o que agora? Reis. Olha, ele também, se você é rei, se você agora tem patrimônio, você tem herança celestial, mas também a morte de Cristo, ela te dá dignidade, sabe do quê? De ser sacerdote. Antigamente só o sacerdote podia entrar no santo dos santos. E no templo nós tínhamos os pátios, vamos lá, deixa eu ver se eu me lembro. Pátio dos gentios, pátio das mulheres, pátio dos sacerdotes. Então você podia passar pelo pátio dos gentios, pelo pátio das mulheres, mas quando chegava no pátio dos sacerdotes, limitação. Só eles podiam estar lá. Mas a Bíblia diz que o Senhor Jesus rasgou o véu de alto a baixo. Eita glória! E agora, irmão, o crente pode clamar a Deus aonde ele estiver. Hoje o crente não precisa matar cordeiro. Hoje o crente não precisa acender incenso. Hoje o crente não precisa acender vela. O crente não precisa de intermediário, Maria, Pedro, Francisco, João. Porque a Bíblia diz em 1 Timóteo 2:5, há um só mediador entre Deus e os homens, Jesus Cristo. Aonde você estiver, você pode clamar ele. Oh, coisa maravilhosa. Sacerdote. A Bíblia diz em Hebreus 10:19, que ele abriu um novo e vivo caminho pelo véu, isto é, a sua carne. Olha aí, irmão. E agora nós podemos entrar no santo dos santos. Aí a gente canta, no santo dos santos. Como é que diz? Diga.

Pronto. Olha, eu já preguei aqui para vocês, e um dia desse eu disse numa terça-feira, que a vida do crente, ela tem três níveis, né? Três níveis. Se vocês observarem, nós temos em primeiro lugar, nós temos que passar pelo pátio, onde ficava a pia, na área externa. Aí depois o santo lugar, e depois o santo dos santos. Primeiro, na parte externa, tinha que lavar as mãos, tinha que ter o sacrifício. Na segunda, você já está próximo, mas não está ainda na arca, porque ficava depois do véu. Então, tem crente, irmãos, que quanto mais ele busca a Deus, ele quer mais intimidade com Deus, ele sai do primeiro estágio, ele vai para o segundo estágio, mas ele não fica no segundo estágio. Ele quer se aprofundar mais. Ele quer ir mais além. É por isso que tem crente que ora mais. Não é que, por exemplo, tem irmão que diz assim, eita, Deus foi com a cara da irmã fulana de tal e resolveu abençoar ela. É não. É porque a irmã resolveu buscar.

mais a Deus. Vocês entenderam como é as coisas? Eita, irmão, Deus foi com a cara do fulano de tal. É não, vai olhar a vida dela. Ora muito, lê muito a Bíblia, se congrega direto, é sensível à voz do Espírito Santo de Deus. Agora tem irmão que quer que Deus use ele e não busca. Irmão, depende do combustível que você tem. Não é isso? Se você quer ir uma viagem de tantos quilômetros, tem que botar o combustível certinho. Não é assim? Assim é a vida espiritual. Mas tem irmão que quer combustível do outro. Enche teu tanque. E aí é você encostar pertinho de Jesus e dizer: Jesus, me dá. Não é assim? Jesus, me dá. Irmão, uma pessoa que se dedica em oração, se dedica na comunhão, se dedica na. A Bíblia diz assim: Deus não dá o seu espírito por medida. Agora, aquele que buscar recebe mais. Pronto, o irmão que lê mais Bíblia, o irmão que ora mais, ele vai ter mais ou não vai, irmão? Vai. Irmão que passa o dia todo assistindo televisão, ouvindo fofoca, assistindo jogo, conversando política. Aí pronto, e o outro irmão tá lá de joelho, o dia, a noite toda, de madrugada. Ele todo o tempinho que tem, ele diz: não, quero ler Bíblia. Aí eu pergunto: esse irmão vai ter mais de Deus ou não vai? Pronto. Esse é o segredo. Aí tem irmão: é, irmão, Deus resolveu abençoar o fulano. É não, o fulano é que resolveu buscar a Deus. Deuteronômio 4, 23. E de lá me buscarás e me acharás quando me buscares. Como? De todo o coração. Quando me buscares. E quando você buscar ao Senhor Deus de todo o coração, pronto, Deus te dá, Deus te abençoa. Está lá em Mateus 7,7. Pedi e o quê? Buscai. Pronto. Batei. Veja que aqui os verbos são de insistência. Não é esse negócio, não, brincando. Irmão, é o seguinte: eu estou aqui, irmão, à disposição de Deus. Não é assim, não. Tu tem que descer a casa do oleiro, como está em Jeremias 18, e dizer: me quebra. É assim. É 9, né? É 29, é. É 29, é? É 4,29, é isso. Coloca aí, irmão. É 4,29 de Deuteronômio. Vamos lá. Só para os irmãos observarem. E de lá buscarás o Senhor teu Deus e o acharás. Está aí. Quando buscarem, como? De todo o teu coração e como? E de toda a tua alma. Tem irmão que fica. Olha, irmão, vou dizer uma coisa para vocês aqui. Escutem, igreja fria. Tem igreja morta, porque até o pastor, ele monta a liturgia, e a liturgia dele é engessada, é inquebrável, não pode mexer naquilo ali. Aí pronto, agora é o momento cúltico. As velhinhas não sabem nem o que é, não é assim? Aí pronto, até os que estudam não estão sabendo também, né? O momento cúltico, aí pronto, aí ele bota assim. Ele não bota, a pessoa chega, às vezes assim, porque quando bota assim coro, a pessoa já entende. Estrebilho. Quem é que sabe o que é isso? Só quem estuda. Aí ele fica olhando para aquilo ali. Aí pronto, não pode sair daquela regra, é só aquele negocinho. Eu vou dizer uma coisa: culto só é bom para quem está disposto a adorar a Deus. Olha, se você não está disposto a adorar a Deus, Deus não te dá. Se você lê a palavra de Deus, no capítulo 8 do livro de Atos, a Bíblia diz que o centurião, aliás, centurião não, o eunuco saiu para adorar. Agora tem uma coisa, e voltando ele da adorar, mas ele não podia entrar não no templo, irmão. Ele não podia entrar no templo, mas ele foi para lá porque ele queria adorar. Todas as pessoas que Deus usou, que Jesus usou e abençoou, é porque elas estavam como? Dispostas. Tem irmão que ele vem para o culto, mas ele não quer fazer parte do culto. Ele se senta, se alguém diz assim: vamos levantar, ele não se levanta. Ele acha que só fazendo o trabalhozinho dele. Eu disse agora para o Alfredo e disse para esse Adiel: ele não está hoje aí.
Eu digo para eles direto: olha, vocês oram.

e jejum e se consagra. Porque não é só louvar, tem que adorar. E adorar é quebrantamento. Adorar é se render. Tem irmão que canta, tem irmão que toca. Eu vejo aqui na igreja, quando eu digo assim, vamos ficar de pé, tem irmão que fica sentado, até jovem, fica olhando. Eu disse, Jesus, mas tu é bom, porque tu é misericordioso. Pronto, porque parece que está servindo a Jesus a força. Parece que está servindo a Jesus, obrigado. Eu, irmão, que ando o dia todinho, trabalho o dia todinho. Aí pronto, na hora que o irmão diz assim, vamos ficar de pé, eu logo fico de pé para adorar o Senhor Jesus. Quem pode adorar? Pronto. Achei bonito, eu já disse aqui para vocês, lá nos Estados Unidos, na hora que o cantor, ainda a gente pede aqui, mas na hora que eles só abrem assim a cortina, aí já começa a adoração, todo mundo se levanta, e aí já começa a adorar, é assim. E outra, é um silêncio, eu aqui ouvindo o telefone, uma senhora só olhando para mim com a cara ruim. Ela queria dizer para mim, é hora de adoração. E eu estava ouvindo aqui o hino para mim entender, que era o hino do culto naquela hora. Então escute bem, não venha para culto se você não está disposto a cultuar. Não venha para culto se você não está disposto a adorar. Culto, irmão, só é bom para quem está disposto a se envolver no culto. É assim, se você não se envolver, não venha não. A Bíblia diz que o eunuco, ele queria adorar, e quando ele voltava, ele ainda vinha lendo, tão cheio de amor e do fogo e da glória, que ele ainda vinha lendo. Aí Filipe encostou no carro, porque quem tem desejo, disse o pastor Antônio Gilberto para mim, Deus mata a sede. Jesus nunca disse assim, olha, quem está curioso, vem a mim. Foi assim que ele disse? Quem tem uma dúvida, vem a mim. Foi assim que ele disse? Quem tem questões filosóficas, venham a mim. Foi assim? Quem estiver achando alguma dificuldade, vem a mim. Como foi que ele disse no João 7, 38, 39? Ei, vamos, fala bem forte, quem tem boca. Como foi que ele disse? É quem tem sede. O Senhor não quer ninguém à força na obra dele. O Senhor só quer quem tem fome e quem tem sede. Pronto, vai adorar a Deus. Eu disse agora para o irmão, até um pastor disse para mim, pastor Aziel, eu agora quando chega lá na minha igreja, eu vou dirigir o culto da ceia de outro jeito. Eu estava pregando no lugar, eu disse, não dirija culto da ceia morto não, meu irmão. Tem irmão que parece que está fazendo é o ato fúnebre de Jesus no culto da ceia. O pão da vida descido do céu. Está matando Jesus de novo. Nosso Cristo está é vivo. Nós não temos Semana Santa, irmão, para ficar olhando para um Jesus morto. Está lá em Mateus 28, 6. Quem é que vocês estão buscando? As mulheres foram para lá com lenço, chorando. Tem a Semana Santa de um bocado que é assim. Não é assim? Aí pronto, o anjo diz, quem vocês estão buscando? É Jesus, roubaram o corpo dele. Que roubaram? O homem está é vivo. Ele ressuscitou. Quem glorifica? Oh, mas é bom. Pronto. É desse jeito, irmão. Quer dizer para os irmãos, então deixa eu dizer uma coisa para vocês. A morte de Jesus Cristo, ela tem vitalidade, ela dá dignidade. Primeiro nos dá uma herança. Nós somos agora reis e nós somos agora o quê? Sacerdotes. Nós podemos, irmãos, a qualquer momento, a qualquer hora, entrar na presença dele. Orar a ele, clamar a ele. Irmão, já pensou? Sacerdote. Hoje não tem mais esse negócio. Pátio dos gentios, pátio das mulheres, pátio dos sacerdotes. A Bíblia diz que Jesus chegou e acabou e tirou a parede. Em João 4, 24, ele diz, os verdadeiros adorarão o Pai como? Em espírito e em verdade. Quem veio adorar esse Deus maravilhoso? Então pronto, você tem que entender essa realidade aqui. Ele nos fez sacerdotes. Agora tem uma coisa interessante, irmãos. A morte de Jesus Cristo, diga comigo, isso bem forte, ela nos faz triunfar e ela nos dá vitória. Olha, vitória sobre o pecado, vitória sobre a morte e vitória sobre as circunstâncias. Sabiam disso?

A morte de Cristo, ela traz esses benefícios para nós. João 16, 33. No mundo tereis aflições. Mas o que foi que Jesus disse? Tende bom ânimo. Eu venci. O nosso Cristo é o vencedor. Eu posso vencer porque eu estou nele. Você está nele. E quem está nele vence. Primeiro, você já teve a vitória sobre o pecado, sobre o inferno, sobre a morte. Mas você tem uma outra vitória, a vitória sobre as circunstâncias. Tem lutas, tem batalhas, tem dificuldades, mas você sabe que você caminha com Cristo e você vai vencendo a cada dia, porque Ele é o nosso Deus Todo-Poderoso. Quem crê nisso, diga glória a Deus. Então, a Bíblia diz, veja aí Romanos 6, 22, a Bíblia diz que nós fomos libertos do pecado. Olha aí, libertos do pecado e fomos feitos o quê? Servos de Deus. E tende o vosso fruto para a santificação. E o que mais? E a vida eterna. Então veja bem, o cristão hoje, pela morte de Cristo que nos dá eficácia, você tem herança, você é rei e você é o que mais? Sacerdote, e você triunfa sobre o pecado, o inferno, a morte, as circunstâncias, porque Cristo é quem te dá vitória. Quem glorifica a Deus por isso? E agora, como sacerdote, coloca aí Efésios 6, aliás, Efésios 2, 6. Olha aqui como sacerdote, o que o crente faz? Vamos lá. Efésios 2, 6. Coloca aí. Olha aí. E nos ressuscitou juntamente com ele e nos fez assentar aonde? Nos lugares celestiais. Olha a tua posição agora. Tudo isso aqui é a morte de Cristo, irmão, que nos faz. Você pode ser pobre, você pode passar lutas, mas tem uma coisa que você está em Cristo e nada tira. É a tua posição nos lugares celestiais. Olha aí Mateus 5, 5. Deixa eu mostrar para vocês. Coloca aí na tela. Bem-aventurados os mansos, porque eles herdarão a... 1 Coríntios 4, 8. Coloca aí, só para os irmãos observarem. 1 Coríntios 4, 8. Já estáis fartos? Já estáis ricos? Sem nós reinais? E quisera que reinasseis, para que também nós viéssemos a reinar convosco. Aqui, os crentes estavam se ufanando, na soberba. E Paulo os repreende. Então, a morte de Cristo, ela nos dá dignidade. A Bíblia diz em 2 Pedro 2, quando você lê no 5 e no 9, agora diz que nós somos sacerdotes. Nós somos sacerdotes. Então, a partir de agora você pode cultuar, você pode louvar, você pode orar em qualquer lugar, sem necessidade de intercessor. Você não precisa de papa, você não precisa de homem, você não precisa de intercessor. Você agora é um sacerdote de Deus para adorar e glorificar o nome do Senhor Jesus. Coloca lá os apontamentos para os irmãos acompanharem aqui comigo, para a gente fechar. Vamos lá. Muito bem. Para nos dar dignidade, nós agora somos sacerdotes, mas tem uma terceira coisa, nós já desfrutamos das bênçãos espirituais. Deixa eu dizer uma coisa para os irmãos. No momento em que aceitamos a Cristo e desfrutamos dos benefícios da sua morte, nós já passamos a reinar com Ele. Nós temos o reino espiritual, está em Romanos 14, 17. O reino de Deus não é comida nem bebida, mas paz e alegria no Espírito, está aí. Mas justiça e paz e alegria no Espírito. Ou seja, no momento que você aceita Cristo, que recebe a vitória da cruz, você já está reinando. A nossa, é por isso que há uma tensão entre o já e o até. Ou seja, eu estou vivendo em Cristo, já eu sou transformado, já eu sou vitorioso, já o diabo está derrotado, já eu tenho a garantia da vida eterna, já eu tenho promessa. Mas e o então, e o que virá? Aí eu vou reinar com Ele, eu vou ter um corpo glorioso, nós vamos estar nas mansões celestiais para todo sempre, porque é a promessa de Deus para os crentes que foram transformados pela morte de Cristo. Então, quando eu aceito a Cristo, eu já passo a desfrutar das bênçãos espirituais. E aqui eu tenho o reino presente, que é o reino espiritual, é o poder de Deus em mim, é a vitória de Cristo em mim, são as bênçãos.

bênçãos espirituais, eu estando na região celestial. Mas aí tem o reino futuro. O Senhor vai implantar o reino dele no milênio, onde Jesus vai reinar por 1000 anos. Isso, nós não somos da corrente amilenista, porque tem alguns engraçadinhos aí na internet, que quando a gente prega sobre o Apocalipse, aí eles dizem, ah, isso já passou. Nós sabemos que é uma corrente interpretativa chamada de preterista. Aí outros dizem assim, não, o diabo já está preso espiritualmente, o milênio já aconteceu espiritualmente. Então esses são os amilenistas, os espiritualistas. Agora, nós somos futuristas. O que que acontece? Nós acreditamos que o livro do Apocalipse, ele ainda tem promessas que vão se cumprir. Então nós somos da crença, da interpretação futurista. Isso é muito importante, porque nós precisamos entender isso aqui. No início do ensino que eu comecei aqui, do Apocalipse, eu falei dessas 4 interpretações do Apocalipse e dei mais ou menos 10 pontos da escatologia. Então, para que vocês, quando observarem alguém na internet, dizendo, não, já aconteceu, não, isso é espiritual, são escolas que interpretam mal a palavra de Deus. Isso aqui é tão sério. Porque tem pessoas que dizem assim, como é que você vai ler o Apocalipse, que ele é simbólico, e você está chamando um método literal? Eu acredito que o livro do Apocalipse, ele é simbólico, mas vai ter o seu cumprimento como? Literal. E outra coisa, irmãos, quando você pega promessas ou interpretação espiritualista ou preterista, você compromete um monte de promessas de Deus. Inclusive você chega a dizer que Deus é mentiroso, porque Deus, ele está fazendo promessas que ainda não se cumpriram. E se essas promessas não se cumpriram, se elas são apenas espirituais, então Deus está faltando com a verdade. Então isso é muito sério, é muito sério. Quem quiser ouvir melhor, lá no início eu já expliquei isso, sobre essas 4 interpretações do Apocalipse. Aí tem as linhas escatológicas que analisam a volta de Cristo fora do padrão das Assembleias de Deus, que eles têm o deles e nós temos o nosso. Por exemplo, se alguém quer ser pós-tribulacionista, problema deles, mas eu sou pré-tribulacionista. E pronto, e não tem quem me convença com outro argumento. Pode usar o que quiserem. Essa é a minha crença. Se eles acham que são pós e têm os argumentos, sem problema. Se a pessoa, por exemplo, ele crê que é um amilenista, é um mesotribulacionista, como essas correntes acontecem por aí, é problema deles. Mas nós temos também a nossa base bíblica, histórica, e que nós acreditamos realmente no que a Bíblia diz sobre o futuro. Ok? Terceiro lugar, nós desfrutamos dessas bênçãos espirituais. Eu já tenho bênção agora. Tem irmão que pensa que é só quando chegar no céu que eu vou gozar de bênção. Não, o céu já está dentro de mim, aqui na terra. Já está dentro de você. Olha, irmão, a Bíblia diz que quando você aceita Cristo, você já está nas regiões o quê? Celestial. O céu já está dentro de você. Tem crente que vive aqui na terra feliz, tem crente aqui que vive na terra com a esperança gloriosa, porque ele sabe que a qualquer momento Jesus vai voltar. Mas ele não vive a expectativa do céu como se algo fosse distante. A Bíblia diz em Colossenses 3, primeiro, se já ressuscitastes com Cristo, buscai as coisas que são de cima. Pronto, irmãos. Coloca bem na tela como é que o crente vive. É 1 Tessalonicenses 1, verso 10. Se não me foge a memória, salvo engano. Olha o que é que os crentes esperam. Nós não estamos esperando grande tribulação, nós não estamos esperando sofrimento, nós estamos esperando é Jesus. Olha aí. E esperar dos céus o seu Filho, a quem ressuscitou dentre os mortos, a saber, Jesus, que nos livra da ira futura. Do mesmo livro, coloca 5, verso 9. Pronto. A ira futura, irmão, é a grande tribulação. A grande tribulação. Onde é que a igreja está esperando grande tribulação? Olha aí, porque Deus não nos destinou para a ira, mas para a aquisição da salvação por nosso Senhor Jesus Cristo. Nós não estamos esperando tribulação. Apocalipse 3:10, coloca aí também, para que os irmãos entendam. É bem direitinho. É bem direitinho.

Pronto. Como guardaste a palavra da minha paciência, também eu te guardarei da hora da tentação que há de vir sobre o mundo, sobre todo mundo, para tentar os que habitam na terra. Então, a tribulação, a grande tribulação, o que que ela tem a ver com a igreja? Qual é o propósito dela para a igreja? Se a igreja já crê em Cristo, o mundo, sobre todo mundo, para tentar os que habitam na terra. Então, a tribulação, a grande tribulação, o que que ela tem a ver com a igreja? Qual é o propósito dela para a igreja? Se a igreja já crê em Cristo, vive em Cristo, então o arrebatamento é para a igreja, a grande tribulação é para os judeus e também a penalidade contra um mundo pecaminoso que não quis saber de Deus. Então, queridos, quando você aceita Cristo, você tem o evangelho, você já vive aqui nesse mundo, com a certeza do céu de glória. E eu vou mostrar isso aqui para vocês. Olha, para mim finalizar, coloque aí Filipenses 1:22. Filipenses 1:22. Mas se viver na carne me der fruto da minha obra, não sei então o que devo escolher. Olha o 23. Mas de ambos os lados estou em aperto, tendo o desejo de partir e estar com Cristo, porque isso é o que ainda? Muito melhor. Veja que Paulo, ele dizia, se for para mim viver aqui na carne dando fruto, amém, é maravilhoso. Ele não só tinha o negócio, porque tem crente, irmão, que só está esperando o céu. Tu tem que prestar, é da agora. A tua produção é da agora, porque o céu não é para te transformar, o céu é para quem já é transformado. É, tem irmão que pensa que o céu é para Deus melhorar a crente, o céu é para quem já é melhor. Se tu não der fruto agora, tu não entra lá, não. O teu negócio é agora. Diga aí pro teu irmão, é agora. Diz aí para ele, é agora. Deixa de ser ruim, deixa de ser falso, deixa de ser mentiroso, deixa de prostituição. Olha as coisas, os irmãos estão brincando. Tem irmã na igreja que hoje está normal para ela. Ela larga um marido, larga outro, pega um, pega outro. Aí toca no mundo grande e fica, Jesus, Jesus, eu quero ser cheia do teu espírito. A bagaceira está grande, é jovem, vem na prostituição, aí pronto, aí fica, nem Espírito Santo, não é assim, não, irmão, tu está por fora do céu, e o céu é teu, pastor? É não, mas a Bíblia diz quem é que entra lá. Vamos lá, 1 Coríntios 6, verso 8, coloca aí, acho que é 8, 9, né? Coloca aí na tela, é porque tem irmão que não prega isso hoje, ok? Deixa eu ver o verso 9, só para os irmãos observarem, deixa eu ver aqui. Olha aí, não sabeis quem? Não, vem me atacar, porque o pastor Aziel, não é Bíblia. Não sabeis que os in, não onde herdar o quê? Bota o 10 agora. Anota isso, irmã. Chega na tua casa, pega a tua Bíblia, pega o marcadorzinho amarelo, senta lá na cozinha, tu sozinha. Não erreis. Nem os fornicadores, aí pronto, ixi. Nem os idólatras. Aqui não é negócio de só quem pratica a idolatria de ídolo, não. Teu dinheiro é um ídolo, tua casa é um ídolo, teu carro é um ídolo. Nem adúltero, tá aí, irmão. Tem irmão que anda com negócio. Pronto, tem irmão que diz assim, é porque o pastor quer ser duro. Não, é porque eu adultero, irmão. O adultério, pastor, e tem perdão? Tem, mas é uma nódula que nunca mais tu apaga. Tem irmão que é só adulterando, aí ele tá com a cara limpa. É, parece que a igreja não sabe perdoar. Sabe? Agora eu vou te mostrar, bicho, bicha ruim, que tu não presta pra nada. Eu vou te mostrar aqui, vamos lá pra provérbio. É, aí fica culpando a igreja, o pastor. Gente, eu não entendo a igreja. Eu já confessei. Já mesmo. Provérbios 6, verso 32. Bota. Eu já confessei, não sei por que não apagam essa mágoa. É, tu pode botar cal, sabonete, potassa. Sai não. Ele perdoa, mas não sai. Assim, o que adultera com uma mulher é falta de quê? E aquele que faz isso, destrói a sua agora.

Olha o outro. Vai, passa. Achará o quê? Castigo e vilipêndio e o seu opróbrio? A sua vergonha nunca? Jesus perdoa, mas é uma vergonha que tu tem que pagar até tu ser transformado para ir para o céu. Não é assim? Aí fica, a igreja é um lugar que não perdoa. É em todo lugar. Se tu é bandido, se tu é bandido, aí a primeira coisa, tem antecedentes criminais, é assim ou não é? Mas gostam de falar da igreja. Mesmo que a pena seja paga, mas está lá o registro, para saber que tu foi ruim. Pronto, na hora que chega lá, divorciado. Solteiro ou casado? Aí, não tem como divorciado. Não, eu vou fazer casamento, estou fazendo direto. Aí a mulher vai ler. Pronto. Fulano de tal dos anzóis, nasceu no dia tal, tal, tal. Filho do Francisco Oliveira e da Chaga de Oliveira. Divorciado. Aí pronto. É assim. Não sai mais nunca. Mas não. É, aí acha ruim quando a gente, irmão, é falta de amor, porque é tu tem que pagar. E eu li um autor dizendo que dos feitos heróicos de Davi, a Bíblia fala mais do adultério dele do que dos seus próprios feitos heróicos. Muito pesado. Daí, não sai. Bota lá, vamos voltar lá. Aí tu pega um marcadorzinho amarelo. Aquele lá. É, irmão, tá uma bagaceira grande, é bagaceira, bagaceira. Pode passar, não lembro isso aí. Quem não? Adúltero, pronto. Adúltero. Não, rapaz, tu já tá. Aí já é para quem já foi transformado. Bota, volta aí. É no 10. Adúltero, efeminado. Quando chegar em casa, tu pergunta, efeminado, o que é? Agora tem uns tradutores que querem tirar isso aqui, querem nos processar. Mas nós não estamos atacando ninguém. Nós só estamos dizendo que lá no céu não entra. E nem que tire, nem que crie lei para tirar isso aí, não entra. É, tá aí. Sodomita, nem um ladrão. Um ladrão não entra, irmão. Ladrão de Bíblia na igreja. É, tem irmão que é um ladrãozinho fino. Tem deles que até trocar a Bíblia. A dele tá velha, aí ele acha uma mais bonita e bota a outra do irmão. Vem, enquanto a gente encontra um monte de Bíblia aí. Aí faz de conta que errou, faz de conta que. É. Ah. Nem avarento, doido por dinheiro, nem bêbado, gosta de cachaça, maldizente, anda-se maldizente, nem uns roubar. Pronto, tá aí. Herdarão o reino de Deus. Sou eu não, meus irmãos. É a Bíblia. É a Bíblia. Que Deus tenha misericórdia de nós. Pronto, vamos voltar para lá. Tá aí. E isso aqui, nós temos que pregar a verdade. Coloca lá os apontamentos. Vamos lá. Para a gente fechar aqui. Qual é a causa desse cântico, pastor Ziel? Irmãos, vocês se lembram que eu falei aqui os quatro seres viventes cantando, os 24 anciãos cantando, e agora, no verso 11, nós vamos ter o quê? Milhões e milhares de milhares. Ou seja, todo coro angelical se une para celebrar esse cântico. Qual é o cântico, pastor? Por que que esses seres estão cantando? Louvando a Cristo pela redenção efetuada pelo seu sangue. Irmãos, não há milagre maior para a humanidade, para um homem, para uma mulher, do que a transformação da sua vida pelo sangue de Jesus. Você não vê em outro lugar, você não vê anjo cantando só porque a criação. Você não vê anjo cantando por isso. Os anjos, os quatro seres viventes, 24 anciãos, eles estão cantando aqui, louvando a Deus, porque o sangue de Jesus Cristo na cruz redimiu e criou uma nova humanidade. E essa nova humanidade salva estará nas mansões celestiais com Jesus. Por isso que eu falo aqui, uma esperança escatológica, que é o reino de Deus. Coloca lá o versículo do Apocalipse, e aí a gente encerra aqui. Pronto.
é o, olha aí, e olhei e ouvi a voz de muitos anjos ao redor do trono e dos animais.

0: e dos anciãos, e era o número. Pronto, agora o 10. E para o nosso Deus nos fizestes reis e sacerdotes, e aí ele diz, e reinaremos sobre a terra. Deixa eu dizer uma coisa, vai ter um milênio, depois do milênio, Apocalipse 21, diz, eis que faço os novos céus e nova terra. Pronto. Agora tem uns engraçadinhos aí, dizendo, vocês sabiam que nós não vamos morar no céu? O crente não vai morar no céu? Deixa de besteira. Nós vamos morar no céu. A Bíblia diz que os que morrem em Cristo vão para o terceiro céu. Não tem quarto, quinto, sexto. E o terceiro céu é onde Deus está. Paulo diz, se eu morrer agora, eu vou estar pertinho do Senhor. A Bíblia diz lá em Atos 7, que quando Estevão morreu, aonde foi que Deus ficou? De pé para recebê-lo. Pronto, irmão. Todo crente que morre, não vai, só o corpo vai para a sepultura, mas o espírito vai para o céu. Ele está onde Deus está. Jesus disse assim, em Lucas 23, 43, hoje mesmo tu estarás comigo aonde? Então pronto, irmão. Aí depois que Jesus voltar, que passar os 7 anos, 1 Tessalonicenses 4, 16, a Bíblia diz, no 14, a Bíblia diz que Jesus vai voltar com os espíritos daqueles que morreram. E nós, os que estamos vivos, seremos transformados. Subiremos e estaremos com o Senhor. Aí depois nós vamos voltar. Ele vai estabelecer uma nova era, novo céu, nova terra. E Deus estará aqui e nós estaremos com Ele para todo sempre. Eita, glória a Deus. É assim. Aí tem gente conversando. Coloca aí Apocalipse 22, 5. Conversando besteira, né? Mas não vamos morar no céu. Tu, eu não sei mesmo, não. Agora eu estou batalhando para ir. 22, 5. E ali não haverá mais noite, não necessitarão de lâmpada, nem de luz do sol, porque o Senhor Deus os ilumina e reinarão para todo sempre. Aí a gente canta na harpa cristã, céu e terra vai ser o quê? A mesma coisa, porque o céu, irmão, é onde Deus está. E nós vamos estar com Ele para todo sempre.
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1: Muito bem, meus irmãos, nós vamos abrir a Palavra de Deus, então, no livro de Êxodo, capítulo 6, versículo 20, a princípio. 6, 20 de Êxodo. Convido toda a congregação para a leitura em uníssono. Vamos juntos? Arão tomou por mulher a Joquebede, sua tia, e ela lhe deu a Arão e Moisés. E os anos da vida de Arão foram 137. Agora, números 26 e 59. Número 26, 59. Vamos também fazer essa leitura em conjunto. A mulher de Arão chamava-se Joquebede, filha de Levi, a qual lhe nasceu no Egito. Teve ela de Arão a Arão e a Moisés e a Miriam, irmã deles. Agora vamos voltar para Êxodo capítulo 1. Começando a leitura no verso 5. Eu passo a ler então. Todas as pessoas, pois, que descenderam de Jacó foram 70, José, porém, estava no Egito. Faleceu José e todos os seus irmãos e toda aquela geração. Mas os filhos de Israel foram fecundos e aumentaram muito e se multiplicaram e grandemente se fortaleceram de maneira que a terra se encheu deles. Entrementes se levantou um novo rei sobre o Egito, que não conhecera José. Ele disse ao seu povo: eis que o povo dos filhos de Israel é mais numeroso e mais forte do que nós. Eia, usemos de astúcia para com ele, para que não se multiplique. E seja o caso de que, vindo guerra, ele se junte com os nossos inimigos e peleje contra nós e saia da terra. E os egípcios puseram sobre eles feitores de obras, para os afligirem com suas cargas. E os israelitas edificaram a Faraó as cidades celeiros, Pitom e Ramsés. Mas quanto mais os afligiam, tanto mais se multiplicavam e tanto mais se espalhavam, de maneira que se inquietavam por causa dos filhos de Israel. Então os egípcios, com tirania, faziam servir os filhos de Israel. Eles fizeram amargar a vida com dura servidão em barro e em tijolos.

tijolos e com todo o trabalho no campo, com todo o serviço em que na tirania o serviu. O rei do Egito ordenou as parteiras hebreias, das quais uma se chamava Sifrá e a outra Puá, dizendo: quando servirdes de parteiras às hebreias, examinai. Se for filho, matai-o. Se for filha, que viva. As parteiras, porém, temeram a Deus e não fizeram como lhe ordenara o rei do Egito. As deixaram viver os meninos. Então o rei do Egito chamou as parteiras e lhes disse: por que fizestes isso e deixastes viver os meninos? Responderam as parteiras a Faraó: é que as mulheres hebreias não são como as egípcias, são vigorosas. E antes que lhes chegue a parteira, já deram à luz a seus filhos. E Deus fez bem às parteiras, e o povo aumentou e se tornou muito forte. E porque as parteiras temeram a Deus, ele lhes constituiu família. Então ordenou o Faraó a todo o seu povo, dizendo: a todos os filhos que nascerem aos hebreus lançareis no Nilo, mas a todas as filhas deixareis viver. Foi-se um homem da casa de Levi, casou-se com uma descendente de Levi, e a mulher concebeu e deu à luz um filho, e vendo que era formoso, escondeu-o por 3 meses. Não podendo, porém, escondê-lo por mais tempo, tomou um cesto de junco, calafetou-o com betume e piche, e pondo nele um menino, largou-o no carriçal à beira do rio. A irmã do menino ficou de longe, para observar o que lhe haveria de suceder. Desceu a filha de Faraó para se banhar no rio, e as suas donzelas passeavam pela beira do rio. Vendo ela o cesto no carriçal, enviou a sua criada e o tomou. Abrindo-o, viu a criança, e eis que o menino chorava. Teve compaixão dele e disse: este é menino dos hebreus. Então disse a sua irmã, a filha de Faraó: queres que eu vá chamar uma das hebreias para que sirva de ama e te crie a criança? Respondeu-lhe a filha de Faraó: vai. Saiu, pois, a moça e chamou a mãe do menino. Então lhe disse a filha do Faraó: leva este menino, cria-mo, pagar-te-ei o teu salário. A mulher tomou o menino e o criou. Sendo o menino já grande, ela o trouxe à filha de Faraó, da qual passou ele a ser filho. Esta lhe chamou Moisés e disse: porque das águas o tirei. Amém. Meus irmãos, esta belíssima história, que é a base da história de Israel, do povo de Deus, de onde procede o Messias, começa, historicamente falando, dentro dessa família, lá em Ur dos Caldeus, no sul da Mesopotâmia. Quando Deus dá uma ordem a Abrão sair da sua terra, no meio da sua parentela, uma vez que essa população da Mesopotâmia adorava outros deuses, falsos deuses, muitos deuses. E Abrão sai de Ur, vai se fixar em Arã, norte da Mesopotâmia. E de lá, ele sai, aos 75 anos, rumo à terra que ele não conhecia, que Deus havia lhe prometido. E Deus lhe faz uma promessa: de ti sairá então um descendente, e na tua descendência serão benditas todas as famílias da terra. E então, aos 100 anos de idade, nasce o filho da promessa, Isaac. Isaac vai se casar com 40 anos de idade. Rebeca, sua mulher, era estéril. Ele orou por ela 20 anos. E agora Isaac tem 60 anos. Quando nasce os filhos gêmeos, Esaú e Jacó. Dentro da providência de Deus, o escolhido era o caçula. O escolhido era o Jacó. E Jacó, então, acostumado à vida mais doméstica, das tendas, é governado, de certa forma, por sua mãe. E sai de casa aos 77 anos. Quando vai conhecer a sua mulher, a sua amada, Raquel, por quem trabalha 14 anos. E ele fica fora de casa 20 anos. Retorna à sua terra com família, com bens, aos 97 anos, quando passa pela grande experiência de conversão no Val de Jaboque. Jacó é o pai das 12 tribos de Israel. Jacó é o tronco da nação de Israel. Jacó é o progenitor de Judá, de cuja tribo nasceria o nosso glorioso Redentor, o Salvador do mundo.

nosso texto nos informa, o capítulo 1, que chega um momento que se percebe que essa família de hebreus está crescendo e se multiplicando e se fortalecendo grandemente. Grandemente. Até que se levanta um novo rei, um novo faraó, que não conhecia José, que não conhecia os benefícios que José havia trazido à sua nação. E ele então começa a ficar desesperado, porque notem vocês, no versículo 7, mas os filhos de Israel foram fecundos e aumentaram muito, e se multiplicaram e grandemente se fortaleceram, de maneira que a terra se encheu deles. A ideia de encher aqui é a ideia de um enxame. É uma ideia de uma povoação capilarizada por todo o Egito. E diz o texto, no verso 8, que esse faraó se levanta e então começa a nutrir um medo no coração, no verso 9. Eis que o povo dos filhos de Israel é mais numeroso e mais forte do que nós. Mentira. Isso não é verdade. O medo aumenta o problema, maximiza o problema. E ele está levantando essa questão para agir de maneira astuciosa contra o povo de Deus. Mas então a primeira medida é tomada. Por favor, leia o verso 10 comigo, bota na tela, por gentileza. A primeira medida para frear o crescimento do povo de Deus. Toda a igreja comigo, verso 10. Eia, usemos de astúcia com ele, para que não se multiplique, e seja o caso que, vindo guerra, ele se junte contra os nossos inimigos, peleje contra nós e saia da terra. Então, a primeira atitude de Faraó para frear o crescimento do povo de Deus, para oprimir o povo de Deus, foi astúcia. Qual o medo dele? É que numa possível guerra, os hebreus se juntassem aos inimigos e fossem embora dessa terra, perdendo eles a mão de obra escrava. A essas alturas, os hebreus já eram ferramenta de trabalho. Já estavam submetidos a trabalhos forçados. Mão de obra barata, por que não dizer completamente grátis? Mas o que é que aconteceu? Consequência imediata, versículo 11, a igreja comigo de novo. E os egípcios puseram sobre eles feitores de obras para os afligirem com suas cargas. Os israelitas ficaram a Faraó, a cidade, celeiros, Egipto e Ramsés. Então, tem um outro componente agora. Além de trabalho escravo, agora os hebreus têm ao lado um feitor de escravo. Além de trabalhar, vai apanhar. Além de fazer muito trabalho, ainda é chicoteado. Ainda sofre a chibata. Ainda sofre rigores terríveis na sua aflição. E eles, mesmo debaixo de opressão, constroem celeiros, cidades celeiros. Eles criam a infraestrutura do Egito. Eles criam um mecanismo de riqueza para o Egito. E o Egito cresce à base do trabalho escravo. Mas a pergunta é, será que a perseguição destrói o povo de Deus? A igreja de Deus, algum tempo, parou de crescer porque ela foi perseguida? Historicamente falando, quanto mais se persegue a igreja, mais ela cresce. O sangue dos mártires é a semente da igreja. Ninguém pode deter os passos do povo de Deus. A perseguição não destrói, a perseguição reaviva a igreja de Deus. Resultado, versículo 12. Leia comigo, por favor. Toda a igreja. Mas, quanto mais os afligiam, tanto mais se multiplicavam e tanto mais se espalhavam, de maneira que se inquietavam por causa dos filhos de Israel. Esse é o povo de Deus. Bate igual a massa de pão. Quanto mais bate, mais cresce. Quanto mais persegue, mais avança. E aí, o que que acontece? Faraó parte para uma outra alternativa. Aperta mais as tarraxas. Dobra mais a aposta. E o versículo de número 13 vai mostrar. Vamos ler 13 e 14, por favor. Então, os egípcios, com tirania, faziam servir os filhos de Israel. Eles fizeram amargar a

vida com dura servidão, em barro e em tijolos, e com todo o trabalho no campo, com todo o serviço em que na tirania o serviu. Agora não é só escravidão. Agora não é só um feitor de escravo batendo neles. Agora eles fazem o trabalho com tirania, com dor, com amargura de alma, com muita opressão, com muito sofrimento. O povo de Deus está sendo torturado e subjugado. Pois bem, não resolveu o problema. Aí o faraó parte para uma medida mais radical ainda. E eu chamo a sua atenção para essa medida. Por favor, versículo 15 e 16, vamos ler. O rei do Egito ordenou às parteiras hebreias, das quais um chamava Sifrá e a outra Puá, dizendo: quando servirdes de parteira às hebreias, examinai, se for filho, matai, se for filha, que viva. Então, três coisinhas para esclarecer. Primeiro, é que essas duas parteiras, certamente eram parteiras chefes, que coordenavam outras parteiras. Nós estamos falando uma população de praticamente 2 milhões de pessoas, 600 mil homens, fora mulheres e crianças. É claro que duas parteiras não dão conta dessa multidão toda. Agora, note uma coisa. O que é uma parteira? Pessoal que foi criado na roça como eu nasci com parteira. Ela é o que a gente de vida. Ela traz à luz vida. Ela explode alegria porque traz nas suas mãos um ser que está vivo, que vai viver, que vai ser uma bênção. Mas ele inverte os papéis, a parteira vai ser agente morte. Segundo elemento, ele convoca parteiras hebreias para matar meninos hebreus. Ele não está convocando parteiras egípcias para matar meninos hebreus. Ele está querendo criar uma fissura entre o seu próprio povo. Ele está querendo gerar uma crise de ódio, de raiva, de sentimento de vingança dentro do povo de Deus. Ele quer que as parteiras hebreias matem os meninos hebreus. Agora, matar os meninos hebreus significa acabar com a população. Acabar com a população é acabar com a promessa. Faraó não está se insurgindo apenas contra os hebreus, ele está se insurgindo contra a promessa de Deus, ele está se insurgindo contra o próprio Deus. Ele quer anular o projeto de Deus. Mas aqui tem algo lindo. E eu gostaria de destacar para vocês. Versículo 17. Leia comigo. As parteiras, porém, temeram a Deus e não fizeram como lhes ordenara o rei do Egito. Antes deixaram viver os meninos. Preste atenção aqui que nós chamamos isso aqui de desobediência civil. Até que ponto um cidadão deve obedecer às autoridades constituídas? É obediência cega? É obediência incondicional? Ou a autoridade constituída, não importa se é um rei, se é um presidente, se é um primeiro-ministro, se é um governador, não importa. Toda pessoa que governa, ela está debaixo do governo de Deus. E nenhum de nós está obrigado, e nem deve, obedecer uma autoridade constituída, seja ela quem for, se isso nos faz violar nossa consciência, se isso nos faz desobedecer a um princípio absoluto de Deus. Assim como lá na Babilônia, os amigos de Daniel falaram para Nabucodonosor: ó Nabucodonosor, fique sabendo de uma coisa, nós não vamos adorar a imagem que você levantou. Se Deus quiser nos livrar, tem poder para nos livrar. Se Ele não quiser nos livrar, nós estamos prontos a morrer, mas nós não vamos obedecer. A mesma coisa aconteceu com Daniel. Ele, sabendo que havia interdito para matá-lo, se ele orasse ao Deus Todo-Poderoso, e ele, mesmo sabendo que havia um decreto real para não fazer isso, ele o fez. Porque a autoridade humana não tem poder absoluto. Poder absoluto só o Deus Todo-Poderoso que tem. Foi o mesmo que os apóstolos fizeram em Jerusalém, quando o Sinédrio deu ordens para eles não pregarem no nome de Jesus, e eles responderam: antes importa obedecer a Deus que aos homens. Deus está aqui levantando gente que teme a Ele, e toda pessoa que teme a Deus não tem medo

os homens. Preste atenção nisso. Eu vou repetir. Toda pessoa que teme a Deus não tem medo dos homens. O que, que aconteceu com essas parteiras? O faraó as confrontou e elas deram uma boa desculpa. E talvez fizer, mas elas mentiram. Aí entra a questão da ética cristã. Eu vou fazer uma perguntinha muito básica para você não ficar em crise com a sua consciência. Imagina que você esteja com a sua família na sua casa. Espero que nunca aconteça isso. Chega um bandido armado. E o seu filho correu e se escondeu. E o bandido pergunta para você assim: tem mais alguém nessa casa? Onde ele está? Ah, eu tenho que ser verdadeiro, tenho que dizer onde está. Meu filho te escondeu lá no quartinho. Você faria isso? Qual o peso de você dizer: eu não sei, não tem ninguém? Essa palavra vai poupar uma vida. Quando elas disseram: as mulheres hebreias não são iguais às mulheres egípcias, não. Quando a gente chega, a menina já deu à luz. A Bíblia diz que Deus honrou essas mulheres. Porque a atitude delas foi uma atitude de temor a Deus e não de subserviência a uma autoridade absolutista. Mas notem que Faraó, então, parte para a última postura irradical para impedir o crescimento do povo de Deus. Confira comigo, por favor, o versículo 22, toda a igreja comigo. Vamos juntos? Então, ordenou o faraó a todo o seu povo, dizendo: a todos os filhos que nascerem aos hebreus, lançareis no Nilo, mas a todas as filhas deixareis de ver. Agora, preste atenção que a primeira atitude de despotismo contra a vida é uma ordem às parteiras hebreias. Agora a ordem é a todos os filhos, a todo o seu povo. Agora os fiscais do faraó é o próprio povo egípcio. Dizendo o seguinte: olha, quando nascer um menino, investiguem para mim. Se for menino, tem ordem para pegar esse menino e jogar no Nilo. O Nilo, vocês bem sabem que é o rio mais longo do mundo. O Nilo é o maior rio do Egito. O Nilo era infestado de crocodilos. A questão aqui não é apenas morte por afogamento, uma criança não sabe nadar, ela não sobrevive na água. Mas talvez ela seja devorada pelos crocodilos antes de perder o fôlego, antes de perder a consciência no afogamento. Eu estou trazendo essa análise tão complexa e mais demorada para introduzir o nosso texto, do capítulo 2. Porque eu pergunto a vocês: que rapaz, que moça gostaria de casar num ambiente desse? Sabendo que vai ter um filho, o filho vai virar comida de crocodilo. Eu tenho escutado o pastor Ival, o senhor também, alguns jovens dizendo: eu não quero ter filhos. Dá muito trabalho, é muito difícil. E quem diz que não dá trabalho? E quem diz que é fácil? Criar filhos não é brincadeira. E esse casal, Anrão e Joquebede, tiveram 3 filhos. A mais velha, Miriam, já era uma menina adolescente, podendo cuidar do cesto lá na beira do rio. O Arão, 3 anos mais velho que Moisés. Moisés, o caçula. Diz Atos capítulo 7 e Hebreus capítulo 11, que quando o menino nasce, aqui dá a impressão, conforme versículo 2, a mulher concebeu e deu à luz a um filho, e vendo que era formoso, escondeu por 3 meses. Eu pergunto a vocês: que filho não é formoso para a mãe? Hã? Tem algum? Tem bebê que não é bonito mesmo, não. Depois fica lindo, maravilhoso. Agora, o texto lá no Novo Testamento não diz que ele era formoso, assim, de bonitinho, não. Era formoso aos olhos de Deus. Podia até ser bonitinho. Formoso aos olhos de Deus. Deus tinha um propósito. Então, a primeira coisa que eu chamo a sua atenção, mamãe está aqui,

é que nós criamos nossos filhos e vemos os nossos netos crescerem num ambiente muito hostil. Muito hostil. E louvado seja Deus que a Igreja Presbiteriana de Pinheiros está preocupada com isso, está pensando numa escola de princípios, porque a situação aí está tão difícil. Tão difícil. Eu estive o ano passado no Canadá e fui pregar numa cidade daquele país. Trabalho à tarde, e uma mãe me procura com o coração muito perturbado e disse: Pastor Hernandes, o meu filho foi para a escola hoje pela primeira vez, com 5 anos de idade. E hoje o professor que o recebeu chamou à parte e disse: Você quem escolhe se você quer ser homem ou mulher, menino ou menina. Para uma criança de 5 anos, no primeiro dia de aula. Nós estamos vivendo uma época em que a mídia torna tudo comum. E há poucos dias eu perguntei: por que essa explosão, dessa confusão mental na vida de tantas pessoas? E a pessoa me respondeu: Pastor, é a mídia que incentiva. São as escolas, muitas delas regidas por esse pensamento. Vivemos num mundo de violência, vivemos num mundo de confusão, vivemos num mundo de perturbação, vivemos num mundo de opressão. Mas nem por isso nós deveríamos abrir mão de sonhar. Nem por isso os jovens solteiros e os jovens casados deveriam abrir mão de ter filhos para a glória de Deus. O mesmo Deus que guardou Moisés, o mesmo Deus que deu graça e fé para Arão e Joquebede, pela fé, guardar aquele menino, esconder aquele menino 3 meses, é o Deus que vai dar força, vai dar fé, vai dar coragem, vai dar estratégias para você proteger os seus filhos do mal. Agora veja você que escondeu o menino 3 meses. Gente, bebê chora ou não chora? Quando é que bebê chora? Quando está com fome? Quando está sentindo dor? Quando está com fome, com dor? Está precisando de limpeza. Mais o quê? Hã? Um sono. Pronto. Sabe o que eu penso, tem hora? Que quando o menino começava a chorar, pastor, apertava o menino no peito para sufocar o choro dele, porque não podia chorar alto. As casas daquela época, irmãos, não são como as nossas casas, chiques, grandes, bonitas, não. Casas muito singelas. Mas Hebreus vai nos informar, capítulo 11 de Hebreus, e isso é maravilhoso. Abra lá comigo em Hebreus 11, põe na tela, filho, para a gente ler. Por favor. Versículo 23, 11 e 23 de Hebreus. Toda a igreja comigo. Pela fé, Moisés, apenas nascido, foi ocultado por seus pais durante 3 meses, porque viram que a criança era formosa. Também não ficaram amedrontados pelo decreto rei. Olha aqui que explicação maravilhosa. Por que que eles esconderam o menino 3 meses? Pela fé. Pela fé eles não tiveram medo de quê? Do decreto rei. Isso é fé. Vamos ler o 24, por favor. Pela fé, Moisés, quando já homem feito, recusou ser chamado filho da filha de Faraó, preferindo ser maltratado junto com o povo de Deus, a usufruir prazeres transitórios do pecado, porque considerou o opróbrio de Cristo por maiores riquezas do que os tesouros do Egito, porque contemplava o galardão. Então vamos perceber algumas coisas agora, irmãos, no capítulo 2. Depois de 3 meses, a Joquebede pensou assim: não dá mais para segurar. Ela dá mais um passo de fé. Vou fazer um cesto. Vou calafetar esse peso, esse cesto. Vou botar o menino no cesto. E vou soltar no carriçal, ou seja, aquelas plantas de papiro, às vezes, que dava na beira do rio. Agora, preste atenção nisso. A palavra cesto aqui, no hebraico, é arca.

E a palavra arca só aparece duas vezes no Velho Testamento, só duas vezes. A arca de Noé e a arca de Moisés. A arca de Noé significou o quê? Salvação. A arca de Moisés significou o quê? Salvação. Na arca de Noé, Deus salvou a humanidade. Na arca de Moisés, Deus salvou o povo eleito. Na arca de Noé, Deus salvou o macrocosmo. Na arca de Moisés, Deus salvou o microcosmo. O que que entendeu aquela mulher pela fé? As águas no Nilo não vão ser a sepultura do meu filho. As águas do Nilo vão ser a salvação do meu filho. Isso é fé. O mundo é hostil mesmo. O ambiente é terrível mesmo. As escolas hoje, em grande parte, oferecem riscos e perigos também, além da educação. O que que você vai fazer? Vai recuar? Vai amedrontar? Vai ficar com medo? Não vai querer ter filhos? Vai querer parar? Em nome de Jesus, não! É hora de agir pela fé. De entender que os nossos filhos são belos, lindos, preciosos aos olhos de Deus. Leia, por favor, comigo Atos capítulo 7. Vamos ver o discurso de Estevão quando ele faz referência a esse caso. Atos 7, por favor. Versículo 20. Põe na tela para toda a igreja ler comigo. 7:20, Atos, vamos lá, toda a igreja. Por esse tempo, nasceu Moisés, que era formoso aos olhos de Deus. Por 3 meses, foi ele mantido na casa de seu pai. Quando foi exposto, a filha de Faraó o recolheu e criou como seu próprio filho. E Moisés foi educado em toda a ciência dos egípcios, e era poderoso em palavras e obras. Quando completou 40 anos, veio-lhe a ideia de visitar seus irmãos, os filhos de Israel. Bom, então, chama sua atenção para esse ponto aqui. O menino era formoso aos olhos do pai e da mãe? Bonito para tirar fotografia, fazer um álbum bonito? Não. Formoso o quê? Aos olhos de Deus. Isso é muito mais do que um menino bonitinho. Os pais perceberam que tinha um projeto de Deus na vida daquele caçula. Agora, vamos voltar para o texto de Êxodo 2. Esse texto retrata 4 mulheres que marcaram a vida de Moisés. Primeira mulher que marcou a vida de Moisés, Joquebede. Aliás, 3 mulheres, né? Joquebede. Aliás, 4. Joquebede. Segunda mulher, Miriam, sua irmã. Terceira mulher, a filha do faraó. A 4ª mulher da vida dele, a Zípora, a sua esposa. A história de Moisés está cercada por mulheres. E mulheres que foram usadas por Deus para poupá-lo, para educá-lo, para instruí-lo, para instrumentalizá-lo. Então diz o texto que a Miriam está lá com a arca na água, no meio do carriçal, e notem que o cesto foi colocado no lugar estratégico. Já tinha se estudado isso? O local onde a filha do faraó tomava banho com as suas moças. E de repente, a filha do faraó avista a arca, manda trazer a arca, abre a arca e tem um bebê lindo, 3 meses, que começa a chorar. A primeira arma de Deus para libertar o seu povo da escravidão do Egito foi o choro de uma criança. Deus muda a história da humanidade com o choro de uma criança. Eu acho incrível a presteza e rapidez e sabedoria da Miriam, quando chega para a filha do faraó e diz: você não quer que eu arranje uma mãe para cuidar dessa criança? E aqui tem

Tudo a providência de Deus. E a filha do faraó disse: Eu quero, claro, eu quero. E ela correu para a mãe, Joquebede, e falou: Mamãe, a arca funcionou. Deus honrou sua atitude de fé. A arca foi encontrada. E foi encontrada pela Joquebede, falou: Mamãe, a arca funcionou. Deus honrou sua atitude de fé. A arca foi encontrada. E foi encontrada pela filha do faraó. E ela está dizendo que quer uma mãe para cuidar do menino. Não tem ninguém melhor que a senhora. E aí a Joquebede vai, toda posuda, toda tranquila. E olha, eu vou te pagar para você cuidar dele. Agora pense como Deus é maravilhoso. Um menino marcado para morrer, agora é educado por quem? Pela mãe. Recebendo um régio salário. Essa é a recompensa da fé. Agora preste muita atenção nesse ponto. Deus está resolvendo alguns problemas na vida de Moisés. Primeiro problema. Deus o livra da morte. Segundo problema, problema emocional. É a mãe dele que vai criá-lo. Terceiro problema que Deus resolve, educação religiosa. Porque, voltando para Hebreus 11, por favor, pense comigo nesse aspecto. Volte comigo lá para Hebreus 11 para você entender um ponto, e nós já estamos encerrando. Está escrito o seguinte, preste atenção aqui, versículo 24, pela fé Moisés, quando já homem feito, recusou ser chamado filho da filha de Faraó, preferindo ser maltratado junto com o povo de Deus, ao sofrer prazeres transitórios do pecado, porquanto considerou a prova de Cristo por maiores riquezas do que os tesouros do Egito, porque contemplava o galardão. E eu pergunto a vocês, onde ele aprendeu isso? Foi no Palácio do Egito? Foi estudando as ciências ocultas do Egito? E a resposta é um sonoro não. As verdades que marcaram a vida de Moisés, que fizeram dele o homem que foi, o libertador, o legislador, o intercessor, o grande líder que conduziu o povo pelo deserto, foram as instruções que ele recebeu na primeira infância, na casa do seu pai e da sua mãe. Então, pelo amor de Deus, desculpe da expressão tão forte, não terceirize a educação dos seus filhos na primeira infância. Não entregue nas mãos do Estado a educação dos seus filhos. Nem coloque na conta da igreja, a igreja assessora, a igreja ajuda. O pastor Ivaldo diz constantemente isso aqui, a fé começa em casa. É lá na infância que você vai instruir, e se você plantar a semente da verdade do Evangelho no coração e na mente das suas crianças, elas vão crescer, e quando forem velhas, isso vai direcionar a vida delas para ser o grande vetor para tomar as maiores e melhores decisões da vida. Mas finalmente, em quarto lugar, Deus resolveu o problema da formação acadêmica. Porque o texto vai dizer que Moisés vai estudar as ciências do Egito, matemática, arquitetura, medicina, e vai se tornar um homem de cultura enciclopédica, importantíssimo para o que ele escreveu, o Pentateuco, importantíssimo para as experiências que ele teve como legislador, importantíssimo para a posição dele de liderança, para tirar o seu povo da amarga escravidão do Egito. Então, Deus é esse Deus maravilhoso, que usa as mais diversas ferramentas para cumprir os seus santos propósitos. E permita-me concluir, dizendo que Joquebede foi uma mãe muito bem-aventurada. O nome Joquebede significa Jeová é a sua glória. Essa mulher só é mencionada duas vezes na Bíblia, os dois textos iniciais que lemos, Êxodo 6:20, número 26:59. Mas essa mulher, preste atenção, e eu vou pedir que você acompanhe a leitura comigo, que eu farei em Miqueias 6:4. Tem uma informação muito linda sobre ela. Olha o que está escrito aqui.

Miqueias 6:4. Já que está na tela, vamos todos ler. Pois te fiz sair da terra do Egito, e da casa da servidão te remi, e enviei diante de ti Moisés, Arão e Miriam. Preste atenção nisso. Essa mãe é mãe de três filhos: Miriam, Arão e Moisés. Moisés foi o libertador. Arão foi o sumo sacerdote. Miriam foi profetisa e musicista. Essa mãe, num tempo de opressão, entregou à história três grandes líderes da nação. Que exemplo. Então, pergunta a você, que tipo de mãe você tem sido? Segundo, que tipo de investimento você tem feito em seus filhos? Terceiro, quais são os seus sonhos? Quais são os seus ideais em relação aos seus filhos? E a minha oração é que Deus levante Joquebedes na nossa geração. Que Deus levante Moisés na nossa geração. Que Deus os abençoe. Amém.

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1: Coisa linda. Uma honra muito grande estar contigo, meu.
2: Prazer todo meu, Padre.

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Eude Kantahai, apóstola de Jesus Cristo, ministra da Palavra de Deus, aqui estou guiada pelo Santo Espírito de Deus e seus sete aspectos. Venho para trazer, através desse santo diferencial de Deus, já bastante notório, evidente na Terra, venho proclamar justiça soberana, a ermo, a prumo, a colocar os pingos nos is. Deus, o Todo-Poderoso, assim requer do seu povo. Há uma nova aliança com Deus. Sua igreja já recebe, sua liderança já recebe, os governantes já recebem, as estatais já recebem, a jurisprudência de Deus. Já acontece o Ministério Justiça Soberana. E Deus é louvado.

Aleluia, é desta forma que eu creio. É desta forma, crendo, que eu persevero. Porque a força do meu Senhor e meu Deus me sustenta. Aleluias, glorificada seja a soberana desse Deus maravilhoso, único. Na existência, em toda a existência, Kadosh. Deus é santo, Deus é perfeita e infalível santidade, e é chegada a hora, o dia do seu julgar. Alá precoma súbia, é chegada a hora, o dia do seu julgamento. O que estou aqui a nos revelar, guiada pelo Espírito Santo, guiada pelo Espírito de Deus, que Deus, o Supremo Juiz, existe. Aleluias! Deus tem tribunal e sua justiça permanece por toda a eternidade. Então, dei Calabria! Os registros de Deus. Deus tem seus registros. Os registros de cada situação. Os registros de Deus são abertos. Alabre como a súbia. E então, neste dado momento, pequenos e grandes, alabre como a súbia, se levantam. Ninguém poderá se esconder, porque o Rei dos Reis julgará. O céu se cala diante do trono de Deus. A terra não encontrará lugar. Pai, Calabria, toda criatura permanece esperando o juiz falar. Toda criatura permanece esperando o Supremo Juiz falar. Toda vida será lembrada. O justo contempla, o justo juiz contempla os corações com perfeita santidade. Sua justiça, bem Calabria, permanece por toda a eternidade. Isto porque Deus, além de ser fiel, ele é santo, santo. Santo é o Cordeiro de Deus. Os registros divinos, nesses momentos, bem Calabria, são abertos. Toda escolha se revelará. Então, cada palavra e pensamento diante da verdade estará. Quem? Quem poderá permanecer diante da eterna luz? Somente aquele que confiou na graça de Jesus Cristo. Somente aquele que se esforçou em obediência aos mandamentos de Deus. Saiba, Champeikyo. Mas quem rejeitou o Cordeiro, este conhecerá a separação. Quem rejeitou o Cordeiro? Quem tem rejeitado o Cordeiro de Deus?

este conhecerá o inferno. Assim, não porque Deus é mau, tirano, mas assim é pela própria escolha. Assim é por rejeitarem o seu perdão. Assim de Calábria, no inferno estará. Esses que assim rejeitam a Deus e a sua mensagem, os seus mandamentos no viver, assim estará no inferno, pela própria decisão. É pela própria decisão. Estejamos cientes. Deus tem homens, mulheres, jovens e até crianças, anciões, pregando a palavra da verdade. Muitos que têm oportunidade não querem mesmo. Não querem ao viver, não querem pregar. São falsos mestres, são falsos cristãos, são falsos pastores. Mas Deus levanta remanescentes. Peraí, aqueles que não se venderam. Deus tem aqueles que não se corromperam. Deus tem aqueles que não se venderam e que estão aí pronto para pregar conforme Deus quer, conforme Deus tem, na verdade do livro santo, na verdade das santas escrituras, na verdade da Bíblia Sagrada. Você que tem negado Jesus, tem negado o viver os mandamentos de Deus, saibas, Deus também, Jesus Cristo também o negará na presença de Deus e dos anjos. E seu lugar é triste, é profundo o que eu vou falar, mas eu preciso falar, porque eu quero que você, ainda tendo tempo, mude a escolha. Mude a escolha. Porque senão a sua eternidade será nas profundezas do inferno.

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própria Deus. Manancial de luz, fonte da água da vida.

desta forma, amados. Eu não estou aqui contando contos de carochinha ou contos do vigário, mas estou aqui representando a vontade de Deus através da sua palavra da verdade. Alabre como a súbia. Muitos irão para o inferno pela própria decisão. Muitos já estão caminhando para o inferno porque não aceitaram o perdão de Jesus Cristo, não aceitaram o perdão de então de Deus, não aceitaram a sua divina graça, não aceitaram o favor imerecido, e é para lá, é pela própria decisão, é pela própria decisão que milhares, de muitos milhares, irão morar eternamente no inferno.

Glória a Deus, mas sabemos, nós principalmente, aqueles que examinam o livro santo, a Bíblia Sagrada, dai calabria, sabemos que aqueles que realmente se esforçaram diante de Deus, se esforçaram diante a obter a verdade divina no seu viver, Halabrecomassúbia, aqueles que confiou em Cristo, no amor inigualável de Deus ao seu viver, aqueles que confiou e que não rejeitou o Cordeiro, Halabrecomassúbia, este viverá eternamente, este viverá a eternidade com Deus, a morte já não reinará. Nenhum mal para estes permanecerá. Tudo aquilo, labre como a subcomanácia, que tem estado aí a destruir. Tudo aquilo que destrói para sempre em nome de Jesus Cristo cessará. Labre como a súbia, a decisão certa de cada um a ficar em Deus, a permanecer em Cristo, labre como a súbia, nos dará grandiosas e eternas vitórias.

própria tentez. A morte não mais existirá. As trevas não mais existirá. A escuridão não mais existirá. A pedofilia, a imoralidade, o engano, a mentira não mais existirá.

E o Reino Santo, o Reino Santo surgirá. O Reino Santo de Deus surgirá em perfeita retidão, e o Senhor é exaltado por toda a criação. Oh, aleluia, aleluia, o dia chegou, o Rei dos Reis julgará, alabre como a súbia, nada, então, nada, absolutamente ficará em oculto.

Calabria! O rei dos reis julgará. Deus é louvado. O seu poder e autoridade vem, acontece. Andabahashi. É assim de século em século. É assim de geração em geração. É poder de Deus. O poder de Deus vem de geração em geração. O poderio de Deus vem. O poder de Deus, entendamos, acontece. O poderio de Deus não se perde. É Deus ontem, hoje e eternamente. Acontece de eternidade a eternidade. Deus julga, Deus reina, Deus é todo poderoso, Deus é El Shaddai.

Italia. É o poderio de Deus. O poderio de Deus.

Deus vem, acontece de eternidade a eternidade. Deus, o Todo-Poderoso. Então, situações, coisas que já existiram, que já estiveram na existência, pela vontade e poder de Deus, pode voltar a existir. Pode voltar a acontecer. Somente situações a constar no livro santo, a Bíblia Sagrada, ditadas pelo Espírito de Deus, a não acontecer mais. A não retornar mais, a não estar mais na existência, então não acontece. Porque Deus é fiel na sua palavra, Deus é totalmente fiel. Mas entendamos, Deus colocou uma aliança na existência, deixando claro nunca mais destruir a humanidade, acabar com a humanidade toda através de um dilúvio. Anabekomanahai. E não será, se Deus assim já determinou. Mas enchentes, alagamentos grandiosos, profundos, nós estamos a assistir. E muitos não só estão a assistir, como têm sido impactados por essas enchentes, por terremotos, alagamentos grandiosos, profundos, e assim inundações terríveis têm acontecido na terra dos viventes, e vidas até aí têm sido feridas, e muitas outras têm tido tantas perdas, né? A labre como a súbia, e têm ido até ao óbito, tem sido ceifada nesses dados momentos. Deus, o Altíssimo, pode mudar situações, e sabemos, ele pode, ele é todo poderoso, não tem o que ele não possa, se ele não, se realmente ele quer. Então, nessa íntegra, Deus pode mudar situações, aumentando, diminuindo, tirando de cena, trazendo à existência, tirando a labei que o maná súbia do existir. Deus, o Todo-Poderoso Santo, traz doravante à existência a sua poderosa presença na terra dos viventes, principalmente a declarar em Foz do Iguaçu, oeste do Paraná. Sua presença vai ser revelada, seus atos, né? A sua vontade vai ser revelada da maneira e modo como nunca antes ele revelou. Assim Deus fará com muito poder. Assim Deus fará com muita autoridade e força do seu sobrenatural para muitos viventes dos seus Pentecostes. Deus assim fará, a saber, uma certa feita, houve aqui na terra dos viventes a descida do Espírito Santo de Deus. Assim foi a seus discípulos, o livro santo revela, todos os discípulos de Jesus Cristo, estavam eles reunidos no mesmo lugar, dependente. De repente, aleluias, glória a Deus, veio do céu um som, como um vento veemente. De repente, veio do céu um som forte, som com muita energia, paixão intensa. E este som encheu toda a casa e que estava seus discípulos, discípulos de Jesus Cristo, assentados. E neste momento foram vistos línguas repartidas, as quais pousaram sobre a cada um deles. E todos ali foram cheios do Santo Espírito de Deus. E começaram a falar em outras línguas, conforme o Santo Espírito de Deus lhes concedia que falasse. Andabei kiomanaia. Rei, Deus o Eterno não muda. Deus nunca mudou e vem julgar. Deus, ele é o mesmo ontem, hoje e eternamente. Deus é justo juiz. Deus vem julgar. Seu julgamento é certo. Deus dará a cada um como merece, assim por suas escolhas. Toda escolha é julgada por Deus. A justiça divina permanece por toda a eternidade. Muitos conhecerá a separação pela própria decisão. E pela própria decisão, o rei virá. Justiça e verdade cerca o trono do Senhor Deus. O Senhor nosso Deus nos conduz em fidelidade. Aqueles que deixa, que permite, que confia até o fim, serão conduzidos eternamente com fidelidade divina. Até o fim. Deus Abai Kiomassumenaraya revela muitos a se denominar cristãos. Não são batizados com línguas dos mistérios de Deus.
Tem gente que fala

administrar da sua palavra, nas orações, nas intercessões. As línguas dos mistérios de Deus repreende Anamaná, aquele que ora assim e fala em línguas dos mistérios de Deus. As línguas dos mistérios de Deus na hora da oração, intercessão, ela repreende a Satanás. Então as forças das trevas, Paikyo, é um momento maior do poder de Deus. Anaikyo Manaha Subya. É um momento especial, maior, importante, impactante do manifestar de Deus na vida daquele que está falando em língua, no lugar onde está sendo celebrado o culto, onde Deus quer fazer algo ali. Então, operar, efetuar, trazer dos seus impactos. Deus o Altíssimo tem nele, em Deus, línguas de fogo, as quais detona as trevas, a escuridão. Quem quer receber? É só pedir com sinceridade, com educação. Deus dá, peça, receba e detone com as portas do inferno. Detone com Satanás, porque essas línguas de mistérios de Deus é poder de Deus também. É poder de Deus contra Satanás e suas hostes, tendo mais autoridade contra todo o mal. Mas uma coisa Deus está a revelar, é de supra importância sabermos, é de supra importância observarmos ao nosso viver, a nossa vida. Alabre como a súbia. Esta coisa é de supra importância aos guerreiros de Deus, aos que estão em comunhão com Jesus Cristo. É de supra importância ter a vida no altar. Não é só pular, dançar, não tenho nada contra quem Deus usa assim, recebe assim, se alegra em Deus e Deus com ele, pode pular, dançar e falar nas línguas de mistério de Deus. Mas é preciso vida no altar. Não podemos ir contra as portas do inferno só pulando e dançando ou falando uma outra língua. Nós precisamos ter a vida no altar. Dei calabria! Nós precisamos, como guerreiros de Deus, nós precisamos dar bons testemunhos. Jesus Cristo só doou a língua dos seus mistérios a seus discípulos só após o regenerar de cada um deles, só após transformá-los, só após a transformação de cada um deles, só após uma vida em nova criatura em Cristo. Só após o processo cumprido conforme Deus requer. Para tal, eles receberam então, depois de estar com a vida em nova criatura, depois de ter passado os processos, aleluias, requeridos por Deus. A saber, Deus jamais doa de si das suas riquezas, porque dons são as riquezas de Deus. Deus jamais doa de si das suas riquezas, dos seus tesouros, da sua intimidade, achego em presença a quem quer seja. Quem anda aí desmantelado, descuidado, boca que louva a Deus, que dá glorificação a Deus, não pode falar palavrão, imoralidades, palavras de baixo calão. Quem anda aí então em desmantelo, vendo a revista Playboy, vendo homens e mulheres nu fazer sexo? Se você tem este comportamento doentio, errado, contra a vontade de Deus, você não vai ter intimidade com Deus, jamais. Porque Deus é santo. Não é porque ele é maligno, ele é santo. E convém que aquele que quer estar nele, com ele, e ter ele, sobre si, esse precisa se esforçar a fugir do mal, a resistir o mal. Porque nós estamos aqui no mundo, e no mundo temos aflição, mas nós precisamos resistir. Quem anda aí, então, eu repito, em desmantelo, descuidado, não tem intimidade com Deus. Deus pode até usar, ele usou a mula de Balaão. Ele diz que se eu, você,
a igreja não falar, não pregar dele, da palavra dele, as pedras pregarão, ele tem poder.

Ele pode usar. Mas ele quer eu, você, sua imagem e semelhança, seus filhos, seus ungidos, suas ovelhas. Devemos estar atentos, principalmente nós, as ovelhas de Jesus Cristo. E só falar quando realmente for certo, guiados por Deus que devemos falar. Se você não busca, não se importa em buscar a ter uma intimidade maior com Deus, a obter de Deus, a crescer, a edificar, a ter uma intimidade maior, eu repito, em uma ousadia maior com Deus. Não tem problema se você não quer. Na marra, força, Deus também não vai querer nada contigo, com aquele que procede assim. Se você não tem, não quer, você não é obrigado a ter, você não é obrigado a querer. Mas não fale, não taque pedra, não toque, não atrapalhe quem quer ter. Porque o estreito doravante vai ser maior, diz Deus. Bem mais rápido Deus agora brada a proteger, a cuidar dos seus escolhidos. Bem mais rapidamente agora Deus brada a proteger seus santos, seus ungidos, seus separados, a honrá-lo, a glorificá-lo. Deus usa cada um como ele quer. Não é você carne, não é você espírito baixo, sistema que vai moldar a vontade de Deus sobre aquele que Deus tem e quer. Deus usa cada um como ele quer. Vamos respeitar, porque a coisa vai estreitar. A situação vai ficar bem estreita para quem não quer e não quer respeitar aquele que Deus colocou para ser, para estar, para a honra e glória do nome dele. Para edificar, para ter alegria, gozo e regozijo com Deus. Você não quer? Paciência, é problema seu. Eu quero. Andavas! Alabekiomanaya! Oh! Olha aí a alegria, a felicidade a ser povo de Deus. Não é por merecimento, sabemos, mas sim privilégio a ter Deus junto. Ai, como é gostoso! A ser um com Deus. Anadekiomanahasubia! A poder ter a liberdade. A glorificá-lo, a saudá-lo, a entender, a temer a justiça, o amor, a piedade, a misericórdia de Deus, os seus juízos, porque tem.

O rei virá. É certo. Nada absolutamente poderá impedir. Todo joelho se dobrará, aleluias. O rei é o rei Jesus Cristo, ele vem e julgará. Santo, Deus, o eterno Criador Supremo, o inigualável, o único Deus, não criou as trevas, a escuridão, o inferno, o lago de enxofre de fogo. Deus não criou o inferno em tudo que há no inferno para suas criaturas humanas. Deus onipotente, o Altíssimo, criou o inferno, as trevas, para o diabo e seus anjos caídos. É o rejeitar da graça divina ao viver. É o rejeitar a luz que leva o homem, uma mulher, um povo a ir habitar da Baque ou Derrácias nas trevas. A ir bater papo no inferno eternamente com Satanás. A estar separado de Deus por toda a eternidade. Anda mais! O livro escrito por Malaquias, a citar o capítulo de número

A sequência do seu prefácio relata sobre a ingratidão do povo. A falar, a relatar sobre o formalismo dos sacerdotes. Peso da palavra do Senhor Deus contra Israel. Pelo ministério de Malaquias. E diz o Senhor, eu vos amei, mas vós dizeis, em que nos amastes? Não foi Esaú, irmão de Jacó? Disse o Senhor, todavia amei Jacó e aborreci, aleluias, a Esaú. E fiz dos seus montes uma assolação. E dei sua herança aos dragões do deserto. Nanacalamácia. Diz Deus, o filho honrará o pai. E o servo a seu senhor. E se eu sou pai, onde está a minha honra? E se eu sou senhor, onde está o meu temor? Assim diz o Senhor dos exércitos. A vós, ó sacerdotes, os quais desprezais o meu nome. E dizeis, em que desprezamos nós o teu nome? Ofereceis sobre o meu altar pão imundo. E dizei, em que te havemos profanado? Então, a me profanar, quando dizeis a mesa do Senhor é desprezível? Então, me profanais, trazendo oferendas desprezível a mim? Diz o Senhor Deus, então animais cego, coxo ou enfermo não faz mal? Ora, diz Deus, apresenta tais oferendas a teu, apresenta, aleluias, glória a Deus, tais oferendas a teu príncipe, a teu líder, terá ele agrado de ti? Ai, taraitou! Aceitará ele a tua pessoa? Diz o Senhor dos exércitos. Agora, pois, suplicai o favor de Deus, e ele terá piedade de nós. Isto veio da vossa mão. Aceitará Deus a vossa pessoa? Diz o Senhor dos exércitos. Deus diz a este povo e aos sacerdotes em formalismo. Sacerdotes aqui em apego exagerado, excessivo a regras rituais. São aqui sacerdotes, aqui apegados a regras, normas, apegados à aparência em rigor exagerados. Deus não aceita destes em tais posturas. Alabre como a súbia. Deus não aceita destes em tais posturas erradas. Deles Deus não aceita oblações, oferendas. O profeta do Senhor, Malaquias, aqui apresenta uma acusação contra homens a serem sacerdotes na terra. Estes desprezavam o Senhor Deus, oferecendo a Deus animais doentes, aleijados, o que contraria a lei de Deus. Como cristão, a nossa vida precisa estar em temor. Pai, calabre, todo ser humano precisa temer a Deus e dar-lhe glórias. É para isso que Deus nos formou desde a madre da nossa mãe. Todo cristão tem que se esforçar a levar uma vida mais decente e agradável a Deus. E principalmente como devotos ao Senhor nosso Deus. Devemos ser primícias a Deus, no louvor, na gratidão, no viver, no amor a Deus, pois aquele que o ama o obedece. Aquele que realmente ama Jesus Cristo é aquele que o obedece.

Alá abre a Deus. Conduz o seu povo, seus filhos, seus santos, seus cordeiros em fidelidade. Os conduza, porque tu és o real pastor, tu és supremo pastor do seu rebanho. E em ti há todo poder, em ti há toda autoridade, autoridade e poder inigualáveis. Você pode como nada e ninguém jamais pode. Aleluias, é a palavra, o livro santo, porque aqui é palavra, Malaquias, capítulo de número 1, é a palavra da verdade bradando aqui neste culto esta noite, a falar sobre sacerdotes na terra. São aqui sacerdotes impenitentes, estes desprezavam o Senhor Deus, oferecendo a Deus animais doentes, aleijados, com a vida fora do altar. Sem temor, sem perseverança a se esforçar a ser agradável a Deus. Saibas que desta forma, com a vida toda bagunçada, avacalhada, isto contraria o supremo Deus Criador. Isso contraria a lei de Deus. Como cristão que somos, como devotos ao Senhor nosso Deus, devemos ser primícias a Deus. Assim no louvor, na gratidão todo o tempo. Choveu, não choveu, fez sol, não fez sol, está frio, está muito calor. Agradeçamos. Deus vai levar fulano, vai levar ciclano, agradeçamos.

Deus, somos para Deus. Deus é o nosso dono, Deus é dono de tudo, amados. Por que você está murmurando? Porque de repente vai partir alguém que você tanto ama? Ore e seja grata a Deus se ela vai partir e vai morar nos céus com Deus. E se dá tempo ainda e assim não está escrito, não está certo, ora para que Deus tenha misericórdia dessa alma. E a cure e a liberte para que ela não tenha que estar nas trevas. Eu já nem oro mais por doença no físico humano meu e dos meus filhos, neto, genro, nora, meus irmãos em Cristo e as demais. Eu oro para que Deus salve a alma de cada um deles. Não só salvar na hora do último fôlego de suspiro, mas ainda aqui, para serem cristãos, devotos a Deus. Amando a Deus mesmo de modo simples e singelo. Pois é aquilo que eu já disse, eu estou repetindo. Pois aquele que ama a Deus, aquele que ama a Deus, o obedece. Não adianta você falar, eu conheço Jesus, eu gosto de Jesus, eu amo Jesus. Mas quando é preciso obedecer e mostrar esse amor, você pula para trás. Aquele que ama, obedece. Ah, mas está difícil, está estreito. Dele é todo o poder para melhorar, para trazer melhorias, para fazer mudanças, a prosperidades boas, agradáveis, mesmo simples e singelas. É só esperar com dignidade, clamando sempre, sim, mas esperando com dignidade, doando a Ele louvor. Honras ao nosso Deus único. Se é certo a Deus Pai ofertar a seus filhos, seus cordeiros do seu bom e do seu melhor, para que venhamos assim desfrutar em o nosso viver, assim na terra como nos céus. Não devemos esquecer que somos, então, realmente sacrifício vivo ao nosso Deus. O tempo que dedicamos à oração, a buscar a Deus, o estudo devocional, então estudo bíblico de diário, do cotidiano, deve ser horário nobre. Jamais quando estivermos cansados, afadigados, ou achar, bom, agora não tenho mais nada para fazer, vou orar, vou examinar o livro santo, vou adorar um pouco. Não. Somos primícias para Deus. Devemos estar assim com Ele em horário nobre. Jamais quando estivermos cansados para fazer outra coisa, meu Deus. Goste ou não, diz Deus, desde o nascente. Peca! Até o poente. Diz Deus! Será grande em todo lugar. Alabre como a subia. O meu nome. Se oferecerá o meu nome adoração. Isto é uma oblação pura. Diz Deus, porque o meu nome será grande entre as nações. Assim diz o Senhor dos Exércitos. Pois maldito seja o enganador, que tendo animal no seu rebanho, então tendo o enganador do bom e do melhor, ele doa ao Senhor, promete ao Senhor Deus uma coisa vil. Este pelo Todo-Poderoso Deus único é maldito. Tabaico! E diz Deus, porque eu sou grande rei, diz o Senhor dos Exércitos, o meu nome será tremendo entre as nações. Tacalabaia. É desta forma, é real. E aquilo que eu falo no final de cada pregação, de cada culto. Não devemos jamais deixar em descaso que a graça de Deus, a maravilhosa graça de Deus, nos basta. Fiquemos na graça de Deus. Em obediência, nos esforçando a sermos agradáveis a Deus. Nos esforçando em obediência, em temor. Doando a Ele oração, adoração, o nosso amor,

porque ele também quer ser amado. Ele também quer ser almejado, desejado. Ele quer intimidade, coluio, fogo e terra. Ele quer intimidade com os seus. Ele quer achego com os seus. Tanto na terra como nos céus. Que assim venhamos estar em Cristo, aqui e eternamente nas moradas celestes. Amém. E até segunda-feira que vem, se Ele quiser, pela graça, poder, autoridade, companhia dEle e sustentação, aqui a Decantará estará novamente, juntinho contigo, que o adoro em espírito e em verdade, glorificando, exaltando esse Deus, porque para mim é motivo de muita alegria, é privilégio, é satisfação, é algo maior do que o ar que respiro. Amém? E até segunda-feira que vem.

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